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0: Aí sim, hein? Que coisa mais linda, né?
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0: 22 horas.
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0: Zero Hora.
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0: 11:01.
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2: Olá, meus amigos, bom dia. 11 horas 2 minutos está no ar Cidade em Revista, na edição do dia 14 de setembro de 2026. Eu sou Luiz Carlos de Freitas e junto com toda a nossa equipe, vamos levar até você os principais fatos, informações e reportagens que são destaque em nosso município e também na região. Fique com a gente, se informe e participe. As notícias do Complexo Policial com apuração de Donizete de Almeida. E mais, durante o jornal, reportagens de Graziela Mello, Elison Gonçalves, Zezinho Rodrigues e Daniele Borges. Assuntos que movimentam a nossa cidade. Cidade em Revista. Bom, aquele grande abraço a você nos honrando com a sua audiência em qualquer lugar da cidade ou da região. E hoje, aniversariantes do dia 14, Sérgio Evandro Magela, do Boa Ventura. Isadora dos Santos Reis, no São Jerônimo. João Gabriel Freitas Garcia, bairro Nossa Senhora de Fátima. E Ademir Garcia Borges, o Mica, no sítio Abadia. Felicidades.
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2: Bom, conferindo a previsão do tempo em Três Corações, nesta segunda-feira, dia 14, o dia será mais frio em relação ao que foi ontem. O sol aparece entre algumas nuvens, mas há previsão de chuva rápida durante o dia e também à noite. A temperatura fica em torno de 16 e a máxima de 21, com acumulado previsto de aproximadamente 20 milímetros de chuva e 99% da possibilidade de precipitação. Amanhã, terça-feira, a temperatura sobe mais um pouco. A previsão indica um dia mais quente do que hoje, novamente com sol entre algumas nuvens e possibilidade de chuva rápida durante o dia e a noite. Os termômetros devem marcar entre 15 e 25 graus. A previsão é de aproximadamente 26 milímetros de chuva, com 96% de chance de precipitação. Então, atenção para quem vai sair de casa, a previsão indica possibilidade de chuva tanto para hoje quanto para amanhã. Se liga. Manchetes de hoje. Concurso da Câmara de Três Corações reúne mais de 3 mil candidatos e entra na fase de divulgação do gabarito. CAPES de Três Corações reforça orientação e acolhimento para quem precisa de ajuda para interromper o uso de álcool, drogas e também medicamentos. Cine de Três Corações divulga novas vagas de emprego e oportunidades para diferentes áreas nesta semana. Juiz destaca a importância de conhecer de perto os serviços sociais e fortalecer a parceria do Poder Judiciário com a rede de proteção. E mais, novo protocolo define fluxo de atendimento para denúncias de maus tratos e abandono de animais em Três Corações. Confira na edição de hoje o resultado da primeira rodada do Bairrinho e os jogos de abertura da Copa Bairrinho que começam amanhã. Fique atento, fique em sintonia, o Cidade em Revista está começando.
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2: Vamos ao primeiro assunto do dia. As provas do concurso da Câmara Municipal de Três Corações foram aplicadas neste domingo. Perdão, dia 13 de setembro. E agora, os 3.165 candidatos inscritos aguardam divulgação do gabarito oficial. O certame oferece 13 vagas para cargos de níveis fundamental, médio e superior. Quem traz informações aqui nessa primeira reportagem, Elison Gonçalves. Bom dia.
1: Um bom dia para você, Luiz Carlos, uma ótima segunda-feira e claro também para a nossa audiência. Pois é, Luiz, uma informação importantíssima para quem prestou o concurso público da Câmara Municipal aqui de Três Corações. As provas foram aplicadas neste domingo, dia 13 de setembro, e agora começa uma nova etapa para os candidatos. A expectativa pela divulgação do gabarito oficial. A organização do concurso é da Avance SP e o portal PNE informou que vai acompanhar a divulgação do gabarito e dos resultados com atualizações em tempo real para os candidatos. Então, para quem fez a prova, é importante ficar atento aos próximos comunicados, porque o gabarito é o primeiro passo para que cada candidato possa conferir o desempenho e ter uma ideia de como foi na avaliação. O concurso da Câmara de Três Corações recebeu um total de 3.165 inscrições. São 13 vagas distribuídas entre cargos de diferentes níveis de escolaridade, do fundamental ao superior. Entre as oportunidades estão os cargos de advogado, agente administrativo, analista de comunicação social, analista técnico de informação, auxiliar geral, contador e motorista. Ou seja, é um concurso que reúne candidatos com diferentes formações e também pessoas que estão em busca de uma oportunidade de ingresso no serviço público. E agora, depois da realização das provas, começa justamente essa fase de acompanhamento do cronograma. A previsão informada é de que o gabarito oficial seja divulgado após a aplicação das provas e o resultado preliminar está previsto para o dia 2 de novembro. Para quem participou, vale lembrar que não é necessário ficar procurando informação em vários lugares. O candidato deve acompanhar os canais oficiais do concurso e os comunicados da organizadora, porque é por esses meios que serão divulgadas as próximas etapas, os resultados e eventuais prazos para os recursos. E essa atenção aos prazos é importante. Depois da divulgação do gabarito, os candidatos precisam conferir não apenas o número de acertos, mas também acompanhar as demais etapas previstas no edital. Isso porque o concurso ainda passa por outras fases até chegar ao resultado definitivo. O edital também traz todas as regras do processo seletivo, incluindo critérios de classificação, conteúdo das provas, requisitos para cada cargo e procedimentos que devem ser observados pelos candidatos. Então, para quem fez a prova neste domingo, a orientação é acompanhar as informações com atenção e consultar sempre os canais oficiais para evitar perder algum prazo. O concurso foi organizado pela Avance SP e todas as informações oficiais estão disponíveis na página da organizadora na internet. Então, é só você acessar Avança SP. O edital também pode ser consultado pelos candidatos para conferir o cronograma completo e as regras específicas de cada cargo. E o portal PNE também anunciou que fará o acompanhamento da divulgação dos resultados, inclusive com atualização em tempo real, quando as informações forem disponibilizadas. Portanto, para você que fez a prova da Câmara Municipal de Três Corações, agora é momento de acompanhar o gabarito, conferir o seu desempenho e ficar atento às próximas etapas. E claro, Luiz, assim que houver uma nova atualização oficial sobre o concurso, a gente traz aqui no Cidade em Revista. Essas são as informações. Eu volto com você no estúdio, meu amigo.
2: Muito obrigado, Elison Gonçalves, pelas informações. E agora o quadro é Momento Saúde 11:10.
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2: Em Três Corações, quem enfrenta dificuldades relacionadas ao uso abusivo de álcool, drogas ou até mesmo medicamentos, pode encontrar apoio e tratamento gratuito pelo SUS. O CAPS AD, Centro de Atenção Psicossocial Álcool e Outras Drogas, oferece acolhimento, acompanhamento e até atendimento especializado, sempre com respeito e sigilo. A enfermeira Ludmila, que integra a equipe do CAPS, vem falar sobre esses cuidados e vem reforçar também a importância de procurar ajuda quando a pessoa percebe que não consegue interromper o uso sozinho. Reportagem de Graziela Mello.
5: O uso abusivo de substâncias pode trazer consequências sérias para a saúde, para a segurança e também para a vida familiar e social. E quando falamos em dependência, não estamos tratando apenas de drogas ilícitas. O consumo excessivo de bebidas alcoólicas, o uso de drogas ilícitas e até mesmo o uso inadequado de medicamentos como antialérgicos, remédios para dormir e calmantes, principalmente quando utilizados sem orientação médica, podem provocar sonolência, perda da atenção, dificuldade de concentração e comprometer os reflexos. Por isso, uma orientação importante é: se estiver sob efeito de qualquer substância ou medicamento que possa alterar sua atenção e sua capacidade de reação, não dirija e não coloque a sua vida e a de outras pessoas em risco. Mas, além da prevenção, é importante lembrar que quem enfrenta dificuldades para interromper o uso de alguma substância ou medicamento pode e deve procurar ajuda. A enfermeira Ludmila, que integra a equipe do CAPS, orienta sobre os riscos do uso dessas substâncias e fala também sobre a importância de buscar atendimento especializado.
6: Bom dia a todos. Eu sou a enfermeira Ludmila e faço parte da equipe do CAPS. Hoje vamos falar rapidamente sobre a prevenção do uso abusivo de drogas lícitas, ilícitas e de medicamentos. Para quem trabalha no transporte, manter a atenção e os reflexos preservados é essencial para garantir a própria segurança e a de todos no trânsito. O consumo de álcool, drogas ilícitas ou o uso de medicamentos sem orientação, especialmente calmantes, remédios para dormir e até alguns antialérgicos, pode causar sonolência, diminuir a concentração e retardar os reflexos, aumentando o risco de acidentes. Como orientação de enfermagem, reforço que nunca dirijam sob o efeito de álcool ou qualquer outra droga. Utilizem medicamentos somente com prescrição médica e sempre informe ao profissional de saúde que vocês exercem atividades no transporte. Se perceberem dificuldade para interromper o uso de alguma substância ou de algum medicamento, procurem ajuda. No CAPS, o tratamento é sigiloso e o apoio da equipe de saúde está disponível. Lembrem-se, cuidar da própria saúde é uma atitude de responsabilidade com a vida de todos. A prevenção é sempre o melhor caminho. Muito obrigada pela atenção.
5: E para quem enfrenta esse tipo de dificuldade, é importante saber que existe atendimento especializado e gratuito pelo SUS em Três Corações. 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O atendimento funciona de maneira geral, de segunda a sexta-feira. 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Se você percebe que está tendo dificuldades para controlar ou interromper o uso de álcool, drogas ou até mesmo medicamentos, converse com a equipe de saúde. 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Reconhecer que precisa de ajuda também é uma forma de cuidar da saúde. 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
2: 11:18. O assunto agora é futsal, Bairrinho e Copa Bairrinho. Vamos aos resultados da primeira rodada do Bairrinho. Preste atenção o que aconteceu no último dia 10 de setembro. Resultados da última quinta-feira. Às 19 horas, pela categoria sub-7, o Tubia enfrentou o Jardim Tropical e venceu por 5-1. 5 Tubia, 1 Jardim Tropical. Às 19:30, também do dia 10 de setembro, se enfrentaram Nova Aliança 0 e Ipiranga 6. Às 20 horas, no sub-9, Coab ganhou de 6-2 da Treviso. Às 8:30 da noite, também pelo sub-9, Tubia 3, Nova Aliança 9. No dia 11 de setembro, sexta-feira, às 19 horas, pela categoria sub-9, Ipiranga venceu por 2-0 Morada do Sol. Às 19:30, também pelo sub-9, Jardim Tropical 9, São Jerônimo 0. Às 20 horas, também pelo sub-9, Bandeirantes 8, Santo Afonso 0. E às 8:30, no sub-11, a Cutia perdeu para o

0: sub-11, Jardim Universo enfrenta o São Jerônimo. Às 20 horas, o São Francisco enfrenta o time Nova Aliança. E às 8:30 da noite, ou seja, às 20:30, também pela categoria sub-11, o Santana, Sagrada Face, enfrenta a Treviso. Portanto, são copinhas, né? Na Copinha Barrinho 2026, são jogos da primeira rodada, marcados para amanhã, dia 15 de setembro. Continue a sua torcida e acompanhe. 11:21, a gente continua por aqui. É uma leitura agora sobre uma nova semana que começa, e para quem está em busca de uma oportunidade no mercado de trabalho, fique atento, porque agora o Cine de Três Corações divulga novas vagas e oportunidades em diferentes áreas de atuação. Lembrando que são opções para profissionais com diversos perfis e experiências. E essa pode ser a oportunidade de você atualizar o currículo, conferir as vagas disponíveis e dar um passo na busca para uma colocação ou recolocação profissional. Cine de Três Corações.
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2: Bom dia, ouvintes da Rádio Tropical. Eu sou Alex Andrade, responsável pelo Cine de Três Corações. O Cine está com diversas vagas abertas nessa semana em várias áreas. Temos oportunidades no comércio, atendimento e vendas, como vendedor, vendedor externo com moto, vendedor online, consultor de vendas, consultor comercial, operador de caixa, supervisor de loja e assistente de vendas. Na área administrativa, temos vagas para auxiliar administrativo, assistente de RH e departamento pessoal, auxiliar de departamento fiscal, secretária administrativa, estagiário de arquitetura e decoração e jovem aprendiz para departamento pessoal. Também temos vagas na indústria e produção, como ajudante de produção, ajudante geral, auxiliar de produção, auxiliar técnico, auxiliar de mecânico, auxiliar de autos, marmorista, operador de máquina, operador de produção, serígrafo, serralheiro industrial e soldador. Na área de logística e transporte, há oportunidades para ajudante de motorista, auxiliar de logística, estoquista, motorista entregador categoria B e motoristas nas categorias B, D e E. Na construção, manutenção e serviços, temos vagas para auxiliar de limpeza, auxiliar de serviços gerais, auxiliar de refrigeração e ar-condicionado, eletricista, eletricista industrial, eletricista de autos, pedreiro, servente de pedreiro, lanterneiro e técnico em refrigeração. Também temos oportunidades na alimentação, saúde e outros serviços, como açougueiro, auxiliar de cozinha, auxiliar de pizzaiolo, auxiliar de salgadeira, camareira, cozinheira, cozinheiro, cuidadora de idosa, farmacêutico, professor de matemática, professor de português, professor infantil, padeiro, técnica em enfermagem e trabalhador rural. E nesta quarta-feira, dia 26 de agosto, teremos também mutirão de empregos da empresa Vigor Alimentos, das 9 horas às 15 horas da tarde, na UAR de Três Corações. Há oportunidades para auxiliar de produção e fabricação. Os interessados devem comparecer ao mutirão na UAI, na Avenida Rei Pelé, número 1048, no bairro Nossa Senhora Aparecida. As vagas são atualizadas constantemente e podem ser preenchidas a qualquer momento. Para acompanhar as oportunidades, procure o Cine e mantenha seu cadastro e currículo sempre atualizados. E um recado importante aos trabalhadores: busquem também a qualificação profissional. O mercado de trabalho está cada vez mais exigente e a capacitação pode aumentar as chances de conseguir uma oportunidade e crescer profissionalmente. Cine de Três Corações, aproximando trabalhadores e empresas, gerando oportunidades para a nossa cidade.
0: Muito obrigado, esse foi Alex Andrade, responsável pelas informações do Cine. Bom, voltemos agora aqui para a próxima. Secretaria Municipal de Desenvolvimento Social, a CDESO, recebeu a visita do juiz de direito, doutor César Rodrigo Iotti, em um momento que um encontro que teve como objetivo aproximar as instituições e apresentar o trabalho desenvolvido pela Secretaria de Três Corações. Durante a visita, a equipe da CDESO apresentou aos magistrados, ou melhor, ao magistrado, os principais serviços realizados pelo município, além de resultados alcançados em algumas das ações voltadas ao atendimento e à garantia de direitos da população. A Secretaria Municipal da CDESO, Lisa Paula, secretária, destaca a importância dessa aproximação entre o Poder Judiciário

0: Judiciário e a Rede de Assistência Social, para fortalecer o trabalho conjunto em benefício da comunidade. Então vamos ouvir da secretária o que representou este encontro. Acompanhe.
1: No dia 3 de setembro, a Prefeitura de Três Corações, através da Secretaria de Desenvolvimento Social, recebeu com muita honra a visita institucional do juiz de direito, Dr. César Rodrigo Iotti. Na oportunidade, o magistrado foi recebido pelo nosso prefeito Dimas Abraão, pela vice-prefeita Flávia Rivello, por mim, secretária da CEDESO, e por coordenadores da pasta. Durante o encontro, foi apresentado ao magistrado o trabalho desenvolvido pela CEDESO, com destaque para projetos, ações e serviços oferecidos à população nas áreas de proteção social básica e proteção social especial. Também foram apresentados serviços relacionados aos benefícios socioassistenciais, ao banco de alimentos e outras iniciativas desenvolvidas pela Secretaria para atender as necessidades da população e fortalecer a rede de proteção social. Na oportunidade, a equipe da CEDESO também compartilhou os resultados alcançados no primeiro semestre deste ano, a partir de dados compilados pelo setor de vigilância socioassistencial da CEDESO. As informações permitem acompanhar a realidade social do município, avaliar os serviços prestados e contribuir para um planejamento e aprimoramento das políticas públicas. A visita também reforçou a importância do diálogo e da parceria entre o Poder Executivo e o Poder Judiciário. A aproximação entre as instituições é fundamental para fortalecer a garantia de direitos, ampliar a efetividade das políticas públicas e buscar, de uma forma conjunta, melhorias na qualidade de vida de nossos cidadãos. Para a CEDESO, momentos como esse representam uma oportunidade de apresentar o trabalho realizado, fortalecer vínculos institucionais e reafirmar o compromisso com uma política de assistência social cada vez mais próxima das necessidades da população.
0: O nosso repórter Zezinho Rodrigues também conversou com o juiz de direito, Dr. César Rodrigues Iotti, que explicou que esse tipo de visita tem como principal objetivo conhecer de perto a realidade dos serviços, programas e projetos sociais desenvolvidos no município. Dr. César ressalta que a atuação do Poder Judiciário vai muito além das salas de audiência e destaca a importância de conhecer a estrutura e o trabalho realizado pela Rede de Proteção Social. Ele vai falar sobre o compromisso do Poder Judiciário em atuar em parceria com os demais serviços e instituições, fortalecendo assim a rede de proteção e a garantia de direitos.
2: Gostaria de compartilhar com vocês um momento de extrema relevância aqui para a nossa comarca de Três Corações. Nessa semana passada, realizei uma visita institucional à Secretaria Municipal de Desenvolvimento Social, a CEDESO. Lá fui recepcionado lá pelo prefeito Dimas, pela vice-prefeita Flávia, pela secretária Lisa, por toda aquela a equipe de servidores ali da pasta. Eu também fui com a equipe para a gente poder trocar algumas ideias do que fazer melhor para a comarca. O objetivo principal dessa agenda foi conhecer de perto a realidade dos serviços, os programas, os projetos sociais mantidos pelo município. Tive acesso a alguns dados dos atendimentos, resultados das ações voltadas para as famílias em situação de vulnerabilidade social aqui em Três Corações. Aí cada pasta da secretaria pôde expor um pouco do seu trabalho para que eu pudesse conhecer melhor a realidade da comarca. Eu preciso ressaltar que a atuação do Poder Judiciário, ela vai muito além das salas de audiência. Para que a justiça possa, né, ser plena, precisamos compreender realmente a realidade social aqui da nossa comunidade, e para isso nós precisamos entender como que funciona essas instituições. Então, o fortalecimento do diálogo entre as instituições garante assim melhor os direitos fundamentais e pode promover uma melhor qualidade de vida aqui para a nossa população. Então, reafirma aqui o compromisso do Poder Judiciário em trabalhar em parceria com a rede de proteção social da nossa cidade, envolvendo violência doméstica, crimes contra crianças e adolescentes, que nós estamos nos inteirando e fazendo o que é o melhor para poder aplicar esses direitos. Obrigado.
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4: Missa de sétimo dia. Familiares convidam parentes e amigos para a missa de sétimo dia de falecimento de Balbina Aparecida Pereira Nogueira, que será celebrada hoje, 14 de setembro, às 19 horas, na Igreja Matriz Sagrada Família. E agradece a todos que expressaram solidariedade nesse momento de dor.
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0: Tampinhas e lacres que iriam para o lixo podem ajudar o meio ambiente a fortalecer os projetos da Associação Margaridas. Para você que não teve a oportunidade de ouvir nos programas anteriores, agora traz para você aí, com certeza, para quem está ligando pela primeira vez, a novidade.
11: Uma campanha que transforma pequenas atitudes em grandes resultados para o meio ambiente e para a comunidade. É com esse propósito que a Associação Margaridas em Três Corações participa do programa Tampinha Legal, incentivando a população a separar e doar tampinhas plásticas e lacres de alumínio. Ao mesmo tempo, a arrecadação ajuda a gerar recursos que fortalecem o trabalho desenvolvido pela Associação Margaridas. A coleta busca promover sustentabilidade ambiental e também contribuir para a continuidade das atividades e oficinas. O material arrecadado é trocado por recursos ou equipamentos destinados a apoiar as pessoas e projetos atendidos pela Associação Margaridas. Ecoponto Solidário, Rua Paraguai, número 14, Jardim América. Reciclar também pode ser um gesto de solidariedade.
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12: Está no ar mais um episódio do Em Tramitação e hoje nós vamos trazer um projeto de lei que está em análise na Câmara Municipal e que trata de uma mudança importante na estrutura de um dos principais órgãos de participação social do município, o Conselho Municipal de Assistência Social, conhecido como CMAS. O projeto é de autoria do Executivo Municipal e propõe alterar o artigo 3º da Lei número 2.618, de 18 de setembro de 1995, que é justamente a lei que criou o Conselho. Mas antes de entrar no detalhe técnico, vale explicar o papel do SMAS no dia a dia da cidade. O Conselho é um espaço onde representantes do poder público e da sociedade civil se reúnem para discutir, acompanhar e fiscalizar as políticas públicas de assistência social. É ali que passam decisões importantes sobre programas sociais, aplicação de recursos e prioridades no atendimento à população em situação de vulnerabilidade. Ou seja, embora seja um órgão técnico, o impacto dele chega diretamente na ponta, na vida de quem depende dos serviços sociais do município. Agora, sobre o que muda com esse projeto. A nova proposta estabelece que o conselho será composto por 12 membros titulares com 6 respectivos suplentes. Essa composição será paritária, ou seja, metade dos integrantes será formado por representantes do governo municipal e a outra metade por representantes da sociedade civil. Dentro desse grupo da sociedade civil, o projeto também define uma divisão específica para garantir representatividades. Serão 2 representantes de entidades socioassistenciais, 2 representantes dos usuários do sistema da assistência social e 2 representantes dos trabalhadores da área. Essa organização não é aleatória, ela segue uma exigência nacional. A mudança tem como objetivo adequar a legislação municipal a uma resolução do Conselho Nacional de Assistência Social, publicada em 2023. Além disso, a normativa também orienta que o número de conselheiros seja compatível com o porte do município, mantendo o equilíbrio na tomada de decisões e evitando distorções na representação. Agora vamos ao andamento do projeto dentro da Câmara. Ele foi protocolado no dia 6 de abril de 2026 e já avançou por etapas importantes no processo legislativo. Primeiro, passou pela Comissão de Desenvolvimento Urbano, Econômico e Agentes Públicos, onde recebeu parecer favorável. Na sequência, também foi aprovado na Comissão de Constituição, Redação e Justiça, que analisa se o projeto está de acordo com a legislação vigente. Depois seguiu para a Comissão de Orçamento, Controle, Finanças e Tributação, que também emitiu parecer favorável. Com esses avanços, o projeto foi incluído na ordem do dia e passou pela primeira discussão e votação no plenário no dia 13 de abril. O resultado foi a aprovação por unanimidade entre os vereadores presentes. Foram 11 votos favoráveis, sem votos contrários ou abstenções, o que indica um consenso em torno da proposta até esse momento. Agora, o projeto segue para as próximas etapas dentro do processo legislativo, que inclui mais uma votação final antes de ser encaminhado para a sanção. A partir daí, se aprovado em definitivo, passa a valer como lei e o município deverá se adequar às novas regras da composição do conselho. Esse foi o Tramitação de hoje. Na próxima edição, a gente volta com mais um projeto de lei e mais informações sobre a política municipal. Porque o Tramitação é onde a cidade se encontra. Até a próxima.
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0: Agora vamos falar de um outro assunto. O Departamento de Defesa Animal de Três Corações está reforçando as orientações à população sobre como proceder diante de denúncias envolvendo maus tratos, abandono e outras situações que coloquem animais em risco. Um novo alinhamento foi definido durante uma reunião que reuniu representantes da Secretaria Municipal do Meio Ambiente, Defesa Animal, Polícia Militar, Polícia Civil e Corpo de Bombeiros. A iniciativa foi motivada pelo crescimento significativo de denúncias registradas no município e pela necessidade de estabelecer um fluxo único de atendimento. Segundo o diretor do Departamento de Defesa Animal, Paulo Vinícius de Souza Mâncio, a falta de um protocolo definido vinha gerando dúvidas sobre qual órgão procurar e, consequentemente, atrasos nas respostas às ocorrências. A partir desse alinhamento, o canil municipal passa a ser o primeiro ponto de contato da população. O serviço será responsável pelo registro da ocorrência e funcionará como um núcleo técnico e organizador do fluxo, encaminhando cada situação de acordo com a necessidade e a competência dos demais órgãos envolvidos. Vamos saber mais detalhes. O diretor Paulo Vinícius explica como ficou definido esse primeiro atendimento.
13: Hoje eu venho aqui mais uma vez compartilhar com vocês mais um passo muito importante dado pelo nosso município na área de proteção e bem-estar animal. Esse alinhamento, ele só foi possível graças à articulação dessa administração, que tem buscado integrar forças, organizar fluxos e fortalecer a atuação conjunta dos órgãos públicos. O objetivo principal foi estruturar um modelo mais claro, ágil e eficiente, né, pro atendimento das ocorrências envolvendo os animais. Então, essa reunião, ela foi motivada pela necessidade de organizar esse fluxo de atendimento, as denúncias, que cresceram de forma significativa. A falta de um protocolo único, ela gerava dúvidas sobre a quem recorrer, sobre atraso nas respostas e, muitas vezes, uma sobreposição de funções. Então, o encontro buscou justamente dar mais clareza, até mesmo a segurança jurídica e eficiência às ações, sempre priorizando o bem-estar animal e a proteção da comunidade. Ficou definido que o primeiro contato da população ao identificar a situação envolvendo animais, seja abandono, maus tratos ou necessidade de orientação, deve ser o canil municipal, que passa a ser a porta de entrada oficial dessas ocorrências. Então, o canil, ele será responsável pelo atendimento inicial, filtra, né, faz uma filtragem, o registro da ocorrência, orientação ao cidadão, verificação da denúncia e, quando necessário, a realização de notificação. Ele atuará como um núcleo técnico e organizador do fluxo, acionando os demais órgãos conforme a natureza do caso.
0: Além do canil municipal, outros órgãos também terão participação de acordo com as características de cada ocorrência: Polícia Militar, Polícia Civil, Corpo de Bombeiros. Poderão atuar aí em situações que estiverem dentro das suas respectivas atribuições. Paulo Vinícius detalha agora como ficou estabelecida a contribuição de cada órgão e a integração entre as equipes para garantir uma resposta mais adequada às denúncias e fortalecer a proteção animal no município.
13: E percebeu-se que a situação não foi resolvida, continuou da mesma forma, ou até quando forem identificados indícios de crime, reincidência, maus tratos ou descumprimento da legislação, o caso será encaminhado à Polícia Civil, que ficará responsável pelo acompanhamento e pelas medidas legais cabíveis. A Polícia Militar, ela vai atuar no apoio ostensivo, na preservação da ordem, na garantia da segurança das equipes, da população, especialmente, né, em situações de conflito, resistência, risco ou necessidade de intervenção imediata. Já o Corpo de Bombeiros, ele será acionado, né, para resgates técnicos, como ocorrência em locais de difícil acesso, resgates em altura, em áreas alagadas, bueiros, telhados, bem como também situações que envolvam animais agressivos, né, ou riscos à integridade física, uma vez que são eles que possuem equipamentos e treinamento específico para essas situações.
0: E uma dúvida bastante comum diz respeito ao recolhimento dos animais. Eu tenho certeza que você deve estar se perguntando. O diretor esclarece que o registro de uma denúncia não significa que o animal será automaticamente retirado do local. O recolhimento vai depender da avaliação da situação e das condições apresentadas pelo animal, considerando critérios técnicos e veterinários.
13: O recolhimento de animais será automático em todas as ocorrências? Não. Isso é muito importante. Não, o recolhimento não será automático. Ele só acontecerá após a avaliação do médico veterinário responsável, que irá analisar se há sinais claros de abandono e maus tratos, como, por exemplo, uma desnutrição, desidratação, ferimentos, doenças, esse tipo de sinais. Só assim que será feito o recolhimento. Então, qual que é a importância da avaliação veterinária? Ela é fundamental, né, para garantir essas decisões técnicas responsáveis e legais. Ela evita um recolhimento indevido, protege o bem-estar do animal e assegura que o serviço público atue de forma, né, de acordo com a legislação e com critérios sanitários e de saúde.
0: Outro ponto importante envolve os chamados animais comunitários, aqueles que vivem nas ruas, mas recebem cuidados e alimentação de moradores ou de pessoas da própria comunidade. Nesses casos, também não haverá recolhimento automático pelo canil. Paulo Vinícius explica que a equipe fará uma avaliação veterinária que, se o animal estiver saudável, sem ferimentos ou sem uma situação que justifique o seu recolhimento, ele poderá permanecer no próprio local, segundo a dinâmica de cuidados comunitários. O diretor orienta também a população sobre como proceder diante dessas situações.
13: Outro ponto bem importante: animais comunitários ou cuidados por moradores poderão ser recolhidos? Mais uma vez, não. Conforme estabelece a lei 21.970 de 2016, animais comunitários e semidomiciliados são reconhecidos legalmente. Além disso, as leis 23.863 de 2021 e 24.084 de 2022, elas asseguram o direito da população de fornecer água e alimento e reconhecem o papel dos cuidadores e protetores. Portanto, animais que vivem na comunidade e recebem cuidados não serão recolhidos, salvo se houver risco comprovado à saúde ou ao próprio animal. Então, esse pessoal que liga e fala: ah, tem um cachorro solto na minha rua, vem pegar, entenda que não é bem assim que funciona. A viatura, ela vai atender a solicitação, sim, porém será feita uma avaliação veterinária. E se o animal não estiver nas condições, né, que eu disse anteriormente, não serão recolhidos. Você concorda comigo que um cão forte, às vezes até gordinho, né, bem corado, sem ferimento, sinal de doença, nada, com certeza tem alguém cuidando dele, não é verdade? Então, esses animais não são recolhidos. Muitas vezes o que nós fazemos é colocá-lo no sistema sede, captura, esterilização e devolução. Ou seja, nós pegamos o animal, providenciamos a esterilização dele e, após a alta médica, ele volta ao local de origem, o que é previsto e assegurado também pela lei 21.970.
0: A expectativa do Departamento de Defesa Animal é que o novo protocolo possa contribuir para organizar o fluxo de atendimento, evitar encaminhamentos equivocados e tornar mais eficiente a atuação dos diferentes órgãos envolvidos. A orientação é que a população, ao identificar uma situação de possível maus tratos, abandono ou risco para um animal, procure inicialmente o canil municipal para registrar a ocorrência e receber as orientações necessárias. Com a participação integrada dos órgãos responsáveis e o apoio da comunidade, o objetivo é fortalecer as ações de proteção e garantir assim que cada denúncia receba a atenção necessária. Vamos mais uma vez agora com as orientações finais aí do Paulo.
13: E o que que a população ela deve evitar antes de acionar os órgãos responsáveis? Bom, ela deve evitar retirar o animal do local por conta própria, levá-lo para casa sem orientação, confrontar possíveis responsáveis, isso é muito perigoso, ou disseminar informações sem confirmação, pois tudo isso acaba atrapalhando o fluxo de trabalho. O ideal é acionar o canil municipal, repassar as informações corretas e permitir que os órgãos atuem de forma técnica e segura. A atitude, gente, de pegar o animal e levar para casa ela é super louvável, ela é digna de aplausos, mas ela deve ser feita de forma muito bem pensada. O cidadão que pega e resgata o animal tem que ter em mente que a partir desse momento passa a ter responsabilidade sobre ele. Ele tem que ter em mente onde que esse animal vai ficar na casa dele, o que vai comer, como vai ser o funcionamento dentro de casa, né, com esse novo animalzinho, várias coisas, né, se ele vai ter condições de ficar com esse animal por bastante tempo, se vai ter condições de estar alimentando esse animal sempre. Então tem que pensar em tudo isso. A partir do momento que a pessoa pegou esse animal, nós já entendemos que ele, né, o cão ou o gato, agora tem um tutor responsável. Então entendo que pegar um animal na rua e ligar pro canil buscar não tá resolvendo problema nenhum, só tá trocando esse problema de lugar. E para finalizar, é importante destacar também que o canil municipal ele enfrenta atualmente sérios desafios de superlotação devido à alta demanda diária de animais aí vítimas de abandono, maus tratos, atropelamentos, doenças. Essa realidade ela impõe limites físicos e operacionais para a gente, tornando essencial que esse recolhimento ele seja feito mesmo de forma técnica, responsável e alinhada à legislação, como que já foi explicado anteriormente, que assim, só assim, a gente consegue evitar o colapso ali da estrutura, prejuízo ao bem-estar dos animais que já estão lá acolhidos e o comprometimento do serviço público. E convida a população a atuar de forma precisa e engajada, nos ajudando na busca de um bem-estar animal. O trabalho é constante, os desafios são grandes, mas as ações são firmes e os resultados já começam a aparecer. Seguimos aqui construindo uma cidade mais humana, organizada e respeitosa com os animais e com a comunidade. Muito obrigado.
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0: 11:55, daqui a pouquinho nós temos o horário reservado à propaganda eleitoral no rádio. Para você que está ligando o rádio agora e não teve oportunidade de acompanhar o resultado da primeira rodada do Bairrinho, eu informo para você, no último dia 10 de setembro, os resultados da Copa Bairrinho de quinta-feira, do Sub-7. Tudo começou às 19 horas, onde o Tubia enfrentou o Jardim Tropical e venceu por 5-1. 5 Tubia, 1 Jardim Tropical. Às 19:30, a Nova Aliança enfrentou o Ipiranga e perdeu por 6-0. Nova Aliança 0, Ipiranga 6. Às 20 horas rolou no Sub-9, Coab 6, Treviso 2. E às 20:30, no Sub-9, o Tubia 3, Nova Aliança 9. Resultados da última sexta-feira, dia 11 de setembro, também pelo Sub-9, Ipiranga ganhou de 2-0 do Morada do Sol. Às 19:30 aconteceu o jogo do Jardim Tropical 9 versus São Jerônimo 0. Também às 20 horas pelo Sub-9, né, logo às 8 da noite, o Bandeirantes ganhou de 8-0 do Santo Afonso. E às 20:30 no Sub-11, a Cutia perdeu de 3-0 do Rio do Peixe. E os jogos, né, da primeira rodada que acontecerão na Copinha Bairrinho 2026 na próxima terça-feira, você se liga, porque às 19 horas, pela categoria Sub-11, o Jardim Primavera vai enfrentar o Ipiranga. Às 19:30 é a vez do Jardim Universo confrontar o São Jerônimo. Às 20 horas, do Sub-11, o São Francisco enfrenta Nova Aliança. E às 20:30, no Sub-11, o Santana Sagrada Face enfrenta a Treviso. Portanto, são jogos aí da Copinha Bairrinho 2026, jogos da primeira rodada. E nós trouxemos aí com certeza para você a reprise dos resultados da última quinta-feira, primeira rodada, e dias 10 e 11 de setembro, resultados da quinta e sexta-feira. Continue torcendo, acompanhando, e esse espetáculo, né, da Copinha Bairrinho 2026, fazendo histórias. 11:58, dentro de instantes, a propaganda eleitoral, horário reservado do meio-dia ao meio-dia 25. Contamos com a sua audiência. O Cidade Revista vai fazer daqui a pouquinho uma pausa e retoma as suas atividades logo após o horário eleitoral, onde também entraremos aí com as ocorrências policiais. O repórter Donizete de Almeida, dentro de instantes. Segunda-feira, 14 de setembro, lembrando que o Cidade Revista acontece de segunda a sexta-feira, sempre a partir das 11 horas. 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

0: 12:25.
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3: Jovem morre no parque de exposição de Varginha, baleado por um policial militar de folga. Polícia Militar prende 5 suspeitos de sequestro motivado por vingança em Heliodora. Apreensão de cocaína dentro de caixa de som na rodovia Fernão Dias em Pouso Alegre. Acidentes de trânsito na região.
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3: Jovem morre no parque de exposição de Varginha, baleado por um policial militar de folga. O jovem Ítalo Viana, de 22 anos, morreu ontem de manhã no parque de exposição de Varginha, após ter sido baleado por um policial militar de folga. A polícia militar informou que a vítima estava na garupa de uma motocicleta por volta das 5 horas da manhã e teria efetuado disparos de arma de fogo para o alto e apontado a arma na direção das pessoas. O policial militar estava de folga no parque e teria presenciado a situação. Ainda de acordo com a polícia militar, o policial fez uso da força para conter o que a corporação classificou como injusta e iminente agressão. O passageiro da motocicleta foi atingido por disparos e caiu. Equipes do Corpo de Bombeiros e do SAMU foram acionadas e prestaram os primeiros socorros, mas o jovem não resistiu aos ferimentos. Ainda de acordo com a polícia militar, o condutor da motocicleta fugiu.

0: levando a arma que teria sido utilizada pelo passageiro. A polícia militar informou também que acompanha o caso e que foram tomadas as medidas de polícia judiciária militar. Polícia militar prende 5 suspeitos de sequestro motivado por vingança em Heliodora. Na madrugada do último sábado, a polícia militar de Heliodora prendeu 4 homens e uma mulher apontados como autores do sequestro de um homem de 47 anos e da companheira dele de 48 anos, que foram mantidos em cativeiro na zona rural de Heliodora. O sequestro teria sido motivado por vingança da ex-companheira da vítima, uma mulher de 56 anos. Os 4 homens com idades entre 19 e 21 anos teriam recebido R$ 1.500 pelo crime. Foram apreendidos um revólver, munições, facas, facões, cordas, 2 carros, a quantia de R$ 807 e 7 celulares. Os 5 envolvidos no sequestro foram presos e encaminhados à delegacia de plantão em Pouso Alegre. Apreensão de cocaína dentro de caixa de som na rodovia Fernão Dias, em Pouso Alegre. Uma equipe da Polícia Rodoviária Federal encontrou 6,5 quilos de cocaína escondidos dentro de uma caixa de som durante a abordagem de um ônibus na rodovia Fernão Dias, em Pouso Alegre. O coletivo seguia de São Paulo para Crateús, no Ceará. Uma mulher de 25 anos foi presa em flagrante e encaminhada para a delegacia de plantão. Acidentes de trânsito na região. Em Alfenas, uma senhora de 81 anos foi atropelada quando tentava atravessar a rua na faixa de pedestres no centro da cidade. Ela foi socorrida pelo corpo de bombeiros e levada ao hospital Alzira Velano. Em Varginha, um automóvel saiu da pista, derrubou um poste da CEMIG e capotou, ferindo o motorista de 43 anos, que ficou preso às ferragens. O veículo ainda foi atingido por outro. Após ter sido desencarcerado, o motorista foi levado ao Hospital Bom Pastor. No outro veículo não houve vítima. Em Lavras, um homem ficou ferido após perder o controle da direção do carro, bater em um muro e, em seguida, na parede de uma residência no bairro Jardim Glória. Parte do muro e a parede da casa ficaram destruídos, mas nenhum morador se feriu. O motorista foi socorrido e levado à UPA. Chegamos ao final do programa Cidade em Revista desta segunda-feira, agradecendo a sua audiência, desejando uma boa tarde e uma boa semana.
1: 1:08.
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0: 1:57.
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0: 4 horas.
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0: 6 horas.
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0: 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Agora 6h22 da manhã. Bom dia, bom dia, bom dia. Tem o nosso almanaque.
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0: Hoje, 15 de setembro. Atualiza a sua agenda aí. 15 de setembro de 2026, hein? Hoje é o dia de número 258 do ano. Falta 107 dias para terminar 2026. Rápido. Estamos apenas uma semana da chegada da primavera, que começa no dia 22 de setembro, viu? Hoje é o dia do cliente, não sei se você

iria revolucionar o tratamento de infecções e também salvaria milhões de vidas. Que coisa, hein? Bom, também no dia 15 de setembro nasceu o Esporte Clube Grêmio, gente, nasceu aí o Grêmio Futebol Porto Alegrense. É, de 1903, em 15 de setembro de 1903, foi fundado em Porto Alegre o clube que completa hoje 123 anos de muita história, né? Que guarda aí, né? O time do Cruzeiro. Bom, os aniversariantes famosos, a Fernanda Torres, todo mundo conhece, atriz brasileira aí, Fernanda Torres. Richard, também tecladista e um dos integrantes fundamentais da banda Pink Floyd. Ele participou de várias sonoridades aí que marcaram a história do rock. É, ele morreu em 2008, também um mês, né? No mês de setembro. Curioso, né? Nasceu em setembro e faleceu em setembro. Johnny Ramone, outro importante músico ligado, que é a data, né? Do guitarrista de Ramones, que morreu em 15 de setembro de 2004. Ele foi um dos responsáveis pelo som direto acelerado que ajudou a definir o punk rock. 15 de setembro de 2009, morreu também o cantor português Roberto Leal, conhecido por sucessos que fizeram enorme sucesso no Brasil e também em Portugal. Bom, previsão do tempo pra hoje, quer saber se dá pra lavar aquela roupa, amiga? Pois é, previsão do tempo pra essa terça-feira, dia 15 de setembro, segundo Climatempo. Olha, é a previsão de chuva, viu, para Três Corações. Sol com muitas nuvens, pancadas de chuva à tarde e também no período da noite. E alta probabilidade, né? 96% a probabilidade de chuva aqui na nossa queridinha do sul de Minas. Os termômetros marcando a mínima de 13 e a máxima de 25, com a sensação de 16 a mínima e 20 a máxima. A umidade relativa do ar com a máxima em 100% e a mínima em 60%. Previsto aí, né, no total de 1,5 milímetros de chuva. Aqui para Três Corações, ventos de 4 quilômetros por hora. O dia tá aí, 6:25 da manhã. 6:26. Ótimo dia para você.

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2: Muito bem, agora as notícias para você, as primeiras notícias.

0: Do dia. Estados Unidos assume pela primeira vez possuir armas em órbita. Armas que podem ser usadas para atacar satélites inimigos. Os Estados Unidos também desenvolve interceptores espaciais para o sistema Golden Dome. Pra você ter uma ideia, né? Os Estados Unidos reconheceu pela primeira vez publicamente, né, na segunda-feira, que possui armas espacial posicionadas em órbita. A informação foi divulgada pelo secretário da Força Aérea dos Estados Unidos durante uma conferência militar. O cunhado de Vorkaro, pai e ex do banqueiro de Sicário, enviaram quase 20 milhões de reais para a igreja Lagoinha, aponta a COAF. A movimentação de 57 milhões e 100 mil reais chamou atenção por superar o faturamento presumido da igreja. Bom, a investigação ainda está em fase preliminar, né? Inclusive, né, o Zetel foi preso em março pela Polícia Federal em meio às investigações do escândalo financeiro do Banco Master, de Vorkaro. O cunhado do banqueiro tinha sido pastor da Lagoinha, né? Inclusive, o COAF também identificou as doações feitas à igreja por Fabíola Almeida Macedo Vorkaro, ex-mulher do banqueiro. Foram 7 transferências que somaram no total de 100 mil reais, 100.600 reais. Bom, o plenário do Supremo Tribunal Federal se reúne nesta terça-feira, dia 15, em sessão extraordinária para julgar o relatório da Polícia Federal sobre as mensagens trocadas entre o ex-banqueiro Daniel Vorkaro, dono do extinto Banco Master, e o ministro do Supremo Tribunal Federal, Alexandre de Moraes. A presidência do Senado informou no dia de ontem o rito detalhado da sessão, marcada para as 10 da manhã. No entanto, diversas questões em aberto sobre como o julgamento vai funcionar, incluindo o que será efetivamente analisado, quem vai participar e quem votará na sessão, até a possível nulidade do documento. Bom, e ainda sobre a questão, né, dessa sessão marcada para as 10 da manhã, o Supremo chega dividido a julgamento de Moraes. 6 ministros têm posições um pouco mais isoladas, né? A Suprema Corte enfrenta a crise, né, marcada pelas guerras liminares, cobranças e divergências públicas. Nesse meio tempo, o ministro do Supremo Tribunal Federal também se posicionou pela primeira vez publicamente sobre a questão envolvendo, né, o gabinete do ministro Alexandre de Moraes e o Daniel Vorkaro. O documento foi apresentado na véspera do julgamento marcado para essa terça-feira, quando o plenário vai analisar o relatório produzido pela Polícia Federal sobre as mensagens atribuídas a Vorkaro. Discutir se os elementos reunidos justificam a abertura de uma investigação envolvendo o ministro Alexandre de Moraes. Em manifestação enviada ao presidente do Supremo Tribunal Federal, o ministro Edson Fachin, no dia de ontem, Moraes negou ter cometido qualquer irregularidade. Afirmou que nunca favoreceu o banqueiro, né, do Banco Master, o Vorkaro, e diz que jamais julgou processos envolvendo o banqueiro ou a instituição financeira. O ministro também classificou as acusações como uma tentativa de responsabilizá-lo por anotações produzidas por terceiros e afirmou que a ofensiva tem motivação político-eleitoral. O seguro de vida rural ganha espaço, indenizações e avança 127%. Além de proteger o produtor, a família, a modalidade pode ajudar também a reduzir riscos em operações de crédito rural. O Economistas prevê a inflação abaixo de 5% no fim do ano e corte na Selic na chamada super quarta. O levantamento do Banco Central, feito com previsões de economistas de várias instituições financeiras, aponta que os juros terão redução de 0,25 ponto percentual. Bom, agora falando sobre os Correios, trabalhadores dos Correios devem manter 80% do efetivo durante a greve, determina a Justiça. Os Correios acionaram o TST para tentar encerrar a greve dos funcionários da estatal, iniciada na noite de quinta-feira, dia 10 de setembro. Bom, agora são 6 horas mais 43 minutos, 6h43. Já tem a propaganda eleitoral gratuita no rádio, aqui na nossa programação. 6h44 da manhã.
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3: Bom, agora são 6h48, a Vandinha com a filosofando aqui, né, vai ter isso, hein? A cura, a verdadeira cura começa dentro de nós. Quando aquietamos a mente, fortalecemos a fé, entregamos nossas preocupações a Deus, encontramos forças para seguir. Amém. Que Deus ilumine os nossos pensamentos, alivie nossas dores e renove nosso espírito a cada amanhecer. Que é isso, hein, Vandinha? Começou o dia bem, hein? Bom dia pra você, terça-feira, 15 de setembro de 2026, a nossa manhã. Bom dia, 6h49. Tá tudo bem aí? Espero que sim, espero que você comece bem o dia, com disposição, que você comece o dia aí com foco, né, no seu trabalho. Vai trabalhar? Bom trabalho, viu? Já está trabalhando? Bom trabalho pra você. Você que tá com preguiça aí também, pelo amor de Deus, hein? Terça-feira, vamos lá, gente. Segundo dia da semana. Iniciar bem aí na Tropical com os melhores sucessos, desfilando aí os melhores sucessos pra você. Igual Cazuza, Cazuza Ideologia. Bom dia pra você, 6h49 da matina.

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9: Mas pra gente não é. Então, quando ele me comunicam, hoje o Gael fez isso, hoje o Gael fez aquilo, hoje o Gael falou, meu filho chegou na paz sem comunicação verbal, sem contato visual, ele chegou agressivo, ele chegou inclusive com muitas marcas de mordida, porque ele se mordia muito, ele mordia colegas, e o apoio que eu tive lá eu não encontrei em local nenhum, em lugar nenhum.
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4: 7:33.
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8: Bem, agora são 7:33. É o nosso Boletim Rádio Notícia. A sua voz em destaque. Bom, o novo protocolo define fluxo de atendimento para denúncias de maus tratos e abandono de animais em Três Corações. Segundo o diretor do Departamento de Defesa Animal, Paulo Vinícius de Souza Amâncio, a falta de um protocolo definido vinha gerando dúvidas sobre qual órgão procurar e, consequentemente, atrasos nas respostas às ocorrências. Bom, a partir desse alinhamento, o canil municipal passa a ser o primeiro ponto de contato da população. O serviço será responsável pelo registro da ocorrência e funcionará como um núcleo técnico e organizador do fluxo, encaminhando cada situação de acordo com a necessidade e a competência dos demais órgãos envolvidos. Vamos ouvir.
9: Primeiro contato da população ao identificar a situação envolvendo animais, seja abandono, maus tratos ou necessidade de orientação, deve ser o canil municipal, que passa a ser a porta de entrada oficial dessas ocorrências. Então o canil, ele será responsável pelo atendimento inicial, filtra, né, faz uma filtragem, o registro da ocorrência, orientação ao cidadão, verificação da denúncia e, quando necessário, a realização de notificação. Ele atuará como um núcleo técnico e organizador do fluxo, acionando os demais órgãos conforme a natureza do caso. A Polícia Civil, que ficará responsável pelo acompanhamento e pelas medidas legais cabíveis. A Polícia Militar, ela vai atuar no apoio ostensivo, na preservação da ordem, na garantia da segurança das equipes, da população. Já o Corpo de Bombeiros, eles serão acionados para resgates técnicos, uma vez que são eles que possuem equipamentos e treinamento específico para essas situações.
8: Bem, agora são 7:36, 7:36 da manhã.
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8: Bom, dando um giro nas notícias. Agora, foco Três Corações. O Departamento de Defesa Animal de Três Corações reuniu um novo fluxo para atendimento de denúncias, como você acompanhou agora no nosso boletim Rádio Notícia. A matéria completa você também acompanha na íntegra em radiotropical.net. Bom, agora são 7:37. Os 3.165 candidatos inscritos no concurso público da Câmara Municipal aqui de Três Corações agora aguarda as novas etapas do processo. O processo seletivo, né, que tem após a realização das provas nesse domingo, dia 13. O certame oferece 13 vagas para cargos de níveis fundamental, médio, superior e organizado pela Fundação, né, para o vestibular da Universidade Estadual Paulista. Você acompanha na íntegra também em radiotropical.net. A Secretaria Municipal de Desenvolvimento Social de Três Corações recebeu a visita do juiz de direito César Rodrigo Lote, da comarca de Três Corações. O encontro teve como objetivo aproximar o poder judiciário da rede de assistência social e apresentar ao magistrado os serviços, programas e projetos desenvolvidos pelo município. Bom, agora são 7h38, o CAPS-AD, Centro de Atenção Psicossocial de Três Corações, auxilia no tratamento, prevenção e acolhimento de pessoas que enfrentam dificuldades relacionadas ao uso de álcool, drogas e outros medicamentos. Os trabalhos oferecidos são serviços psicossocial, controle de tabagismo e imunização. Bom, no dia de ontem também Moisa Mesquita recebeu aí, né, o projeto cultural, né, que você já está disponível no nosso site também, radiotropical.net, né, o especial Clube da Esquina. Você também acompanha na íntegra o episódio dessa segunda-feira já disponível lá no nosso canal, canaldatropical.net. Bom, são 7h38 da manhã, 39 agora, o dia começando e você aqui na melhor companhia.

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1: Memória musical de hoje, voltando para 1987, Michael Jackson, o rei do pop, estava no auge. É, faz parte do álbum Bad, um dos discos mais importantes da carreira do rei do pop. É, a canção, gente, mostra essa música aí, inclusive, conhece? Faz parte da sua vida? Ela, a canção mostra o Michael Jackson mais descontraído, brincalhão. A ideia era criar uma música dançante, com muito ritmo e uma letra sobre aquela sensação de ficar completamente envolvido por alguém. Só que teve um problema. Digamos que um problema bom. O álbum Bad foi anunciado e foi lançado o gigantesco sucesso de Thriller. A expressão, inclusive, a pressão que tinha em cima do Michael Jackson era para fazer sucessos no nível de Thriller. Pois é, e aí veio a pressão. A ideia era criar uma música que também tivesse peso. Mesmo assim, ele conseguiu produzir grande sucesso depois de Thriller. Com certeza chegou ao primeiro lugar aí na parada americana. Ganhou um clipe que também se tornou muito conhecido. O Michael aparece pelas ruas, né, da região urbana, acompanhada por dançarinos, enquanto ele tenta conquistar uma mulher. A produção tem muita dança, muita energia, aquele estilo de visual, né, que se tornou marca registrada, né, de Michael Jackson. A Album Bad colocou 5 músicas diferentes no primeiro lugar na Billboard Hot 100. Um feito impressionante para a época. Por isso, a gente fala aqui, o Michael, de fato, é o rei do pop.

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2: Bom dia pra você. Opa, tudo bem aí?

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0: 7:59.
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7: Muito bem, acerta o relógio, acerta a hora, agora são 8:01, 8:01 da manhã.
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13: A paz na região que possui essa sala é uma sala que custa R$300 mil, né? Então ela foi montada, isso tem umas 2-3 semanas, a inauguração foi no dia 27, já até guardei a data, 27 de agosto, uma quinta-feira de manhã. Então assim, foi um ganho muito importante para a instituição, né? É uma sala assim totalmente, o próprio nome já fala, sensorial. É uma sala que possui vários tipos de iluminação. Eles vão adequar a iluminação tanto da talvez, né? Não vai se adequar tão bem, mas depende de cada assistido. Mas eu tenho certeza que já está fazendo a diferença essa sala. Já temos assistidos lá sendo atendidos. Uhum. Hoje eu fiquei muito feliz porque vários assistidos apareceram, né? Trabalhar com alimentos, por exemplo, com a criança. Ah, o morango. Aí a sala exala o cheiro do morango. Tá totalmente o sensorial, o paladar, o tato, o olfato,
14: sentidos,
13: né?
14: Sentidos mesmo.
13: São uma sala assim que tem muitos recursos que dá pra gente assim trabalhar, né, de muitas maneiras, uhum, para acrescentar na vida do nosso filho. Eu tô louca pra minha filha já participar desse atendimento na sala, né?
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0: Obrigado!
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2: Bom, falando agora pra você, agora são 8h19, se você gosta de notícia, gosta de acompanhar o que acontece em Três Corações, e de falar sobre a cidade, a Rádio Tropical está com uma oportunidade para quem tem esse perfil. 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Agora 8h19.

com as previsões pra você também, começando o dia com você do signo de Áries. Oi, Áries, tudo bem? Hoje você vai sentir mais disposição pra colocar as coisas em ordem. Aquela situação que estava enrolada pode começar a andar hoje. Só evita resolver tudo na pressa, viu, Áries? No amor, uma conversa tranquila acaba aproximando você também do mozão. 06-17-29, os números da sorte vermelha, a cor do dia. Bom dia, Touro. Dia pedindo mais paciência. Seja uma pessoa mais paciente. Nem tudo vai acontecer do jeito que você queria, no seu tempo. No trabalho, faça o seu melhor e deixe a ansiedade de lado. É importante você tomar atitudes e ações inteligentes para que você tenha tranquilidade para também, né, resolver os conflitos com o mozão. 04-15-32, os números da sorte, verde, a cor do dia. Oi, Gêmeos, sua comunicação hoje em alta. É um ótimo momento para você conversar, para você negociar, resolver as pendências da vida. E só cuidado com as fofocas que você pode estar metido aí no dia, né? Informações pela metade e você talvez acabar entrando em um conflito com informações pela metade e depois você ser prejudicada como uma falsa ou uma pessoa que faltou com a verdade. É importante, né, você ter esse tipo de maturidade. No amor, uma mensagem inesperada pode mudar o seu humor também. 0821 e 34 são seus números da sorte. Amarelo é a cor do dia. Boas previsões, volta já. Falo com você de Câncer, Leão e Virgem. Tchê. Só pra saber.

sucesso de Tiê. Ah, na moral, hein? 8:27. Já já tem previsões pra você também. Segura aí.

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8: Bom, tô de volta com mais previsões astrais. Bom dia para você. As previsões seguindo aí na nossa manhã, né, de terça-feira, 15 de setembro. Bom dia para você. As previsões seguindo. Para você agora do signo de Câncer, Leão e você, Virginiana. Canceriana, hoje um bom dia para você, né, Câncer? Você pode estar um pouco mais envolvida, focada aí no seu trabalho, nos afazeres do trabalho, só não pode esquecer, né, de dar atenção também, né, para sua família, né, o seu filhão, filhona. Algumas lembranças pode vir na sua cabeça no dia de hoje. Não deixa isso atrapalhar seu presente, não. Não se confunda, viu? O passado não é para você viver nele, não. É para você, talvez, né, tirar de lições. No trabalho, mantenha o foco e também procura falar no relacionamento, né? Você não pode ficar incubando sentimento, né? E talvez fingindo que nada tá acontecendo. Se você não tá bem, tá desconfortável, a fala é um problema que pode também, né, se resolver. Ao momento que você fala, você talvez tranquilize um pouco mais as tensões nas relações. 03-18-27. Claro que tem que saber falar também, né, Câncer? Branco é a cor do dia. Leonina, bom dia. Hoje é um dia para você mostrar seu talento. Uma oportunidade pode aparecer através de uma conversa, de um contato ou de ambientes que você está inserida. Tem que aprender a aproveitar as oportunidades que passa diante de você, Leão. Confia mais em você. Confia no seu potencial. Conheça o seu limite, o seu potencial. E também não vai faltar sintonia com você e o mozão. Desde que você também não exagera nas cobranças dentro da sua vida a dois, né? Cobrança tem que ter, mas nem tanto, né, amiga? 07-19-31, dourado é a cor do dia. Virgem, hoje você tá numa fase de organizar a vida. O sentimento de organizar as contas, organizar a casa, né, organizar o trabalho, isso é bom. Hoje fica mais forte ainda, fica em evidência. Então resolve aquilo que realmente importa. Tem aí um senso de organização pessoal seu. No trabalho, atenção aos detalhes. E no amor, tenta relaxar um pouco mais e não analisar cada palavra. É um erro que você pode cometer no dia de hoje. Porque as palavras, você acha que não, mas ela tem poder, viu? Os números da sorte é o 05, 16 e 28. A cor do dia é azul claro. Volto já falando com você de Libra, Escorpião e com você, Sagitário. Segura aí.
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5: Não saia daí.
8: Sai daí não, que eu tô voltando já. Agora são 8h35 da nossa terça-feira.
5: Demo.

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1: Ah, é isso aí.
0: Tenha todos os dias da sua vida abençoado por Jesus.
1: Amém.
0: Beijo, meu amigo.
1: Beijo. Bom dia, Nildinha. Bom

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5: Me achou, Vandinha?
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5: Wellington, te achei aqui. Tava te picurando aqui, ó. Te achei.
7: Vem aí mais uma rodada de previsões astrais. 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
5: Oi, Libra. Bom dia. O dia favorecendo você a ter novas relações, novos contatos e a partir daí também novas oportunidades. Boas conversas, viu, Libra? Aproveita. O dia, uma pessoa também pode trazer uma notícia interessante e possibilidades, né, de ampliar, né, sua rede de relacionamento e oportunidades também. Tenta não assumir problemas que não são seus. Tem já querer aconselhar todo mundo, mas às vezes o ônus disso é você também tá com um problemão nas costas que nem é teu, né? Aconselhar, sim, você pode aconselhar, mas o outro tem que se resolver com seus problemas também. Você não tem que assumir responsabilidades que não são sua para isentar um irresponsável emocional, viu? No amor, deixa as coisas acontecer naturalmente. 09, 22 e 35 são seus números da sorte. Rosa é a cor do dia. A sua intuição vai estar forte hoje também, viu, Escorpião? Se alguma coisa parecer estranha, observa antes de agir, não toma atitude. Evita discussão desnecessária também. Na hora, né, de se posicionar, deixa o orgulho de lado. Não é discussão que não vai levar você a lugar nenhum. É, então é importante você ter essa maturidade. Os números da sorte é 11, 24 e 36. Vinho é a cor do dia. Bom dia, Sagitário. Hoje bate aquela vontade de mudar alguma coisa, né? Poder sair da rotina. Hoje também tem um projeto de uma decisão pessoal que você precisa ter, né? Não tem como adiar mais. Aproveita essa energia e pensa antes de agir e toma a decisão que você precisa tomar. Doa a quem doer. No amor, uma surpresa pode deixar o dia mais divertido. 02, 14 e 30, os números da sorte.
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5: a cor do dia é laranja?
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5: No Manhã da Tropical, já já, tem mais previsões astrais pra você também, tá? Agora são 8h48 da manhã. 8h48, bom dia.

0: astrais incríveis a caminho. Vamos conferir o que dizem os astros para os nativos de Capricórnio, Aquário e Peixes.
1: Muito bem, agora são 8h57 da manhã. Capricórnio, você pode estar pensando bastante no futuro, pensando no amanhã. Isso é muito bom. Desde que você não se esqueça de viver o presente também, né? Viver agora. No trabalho, um esforço antigo pode começar a dar resultado. No amor, demonstra um pouco mais de carinho. Os números da sorte é o 10, 23 e 38. Marrom é a cor do dia. Oi, Aquário, uma ideia diferente pode trazer boas notícias, né? E fazer a diferença também no seu dia. Não tenha medo de também sair do padrão. No trabalho, a sua criatividade vai ser muito percebida. E no amor, uma conversa espontânea aproxima você e o mozão também, tá? Sem pesar no diálogo. Os números da sorte é 1, 20 e 33. Azul é a cor do dia. Bom dia, peixe. Hoje você vai precisar cuidar um pouco mais da sua energia. Não carrega problemas que pertencem aos outros. Faça aquilo que está no seu alcance e segue em frente. O que dá para fazer, faz. O que não dá, não se cobre também não, né? No amor, carinho e sinceridade deixa tudo mais leve. Os números da sorte é o 12, 25 e 39. Lilás é a cor do dia.
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6: 9 horas. 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
20: Bom dia para quem presta atenção. E o Conta Aí de hoje é charada. Quem é o filho da minha avó, mas não é meu tio? Pensa aí. É o meu pai. E aí, acertou? Essa é lógica pura.
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1: Bom, motivos e motivos para se terminar um relacionamento, né? Ainda mais quando tem traição. E mais quando tem a traição, tem o print. Aí eu vou falar a verdade. Não tem o que dizer, não, viu? A Duda Correia, influenciadora, ela revelou o fim do namoro com o agrônomo Thiago Queiroz na madrugada de segunda-feira em Brasília. Tem um bônus de ônus, né? De namorar gente famosa. Porque você fica famoso junto aí quando você faz essas besteiras aí de trair. E ainda quando ela expõe prints, rapaz. Aí eu até pra pessoa arrumar outro relacionamento, fica difícil. Mas a besteira quem fez, né? Foi o próprio Thiago. Bom, a criadora de conteúdo, gente, usou o perfil na rede social pra expor conversas que indicam episódios de infidelidade durante o relacionamento. A famosa mantinha um compromisso há cerca de um ano e relatou ter descoberto traições desde o primeiro mês de convivência. Bom, a ex-noiva do cantor Luan Pereira afirmou ter perdoado episódios anteriores. Como assim, noiva do Luan Pereira? Ela foi noiva do Luan Pereira, né? Mas afirmou ter perdoado episódios anteriores. Será que rola esse lance aí de você pedir perdão pela traição? Mas ela falou que voltou a ser alvo de humilhações, hein? Que coisa! O estopim pro término do relacionamento, gente, veio de forma definitiva no domingo agora, dia 13, quando a comunicadora descobriu novas mensagens no aparelho do companheiro. Aí eu vou falar a verdade. Traiu a primeira vez. Dá pra confiar e manter aí o relacionamento? Eu sou meio cético em relação a isso. Sei você aí, mas não dá, né? Aí a jovem, né, deixou a residência do empresário na madrugada e compartilhou, né, a foto do para-brisa de um veículo quebrado pelo rapaz. E aí na legenda, inclusive na foto, tá aqui, ó, tacou o celular no para-brisa me fazendo embora para Brasília. Parece que os ânimos deu uma alterada. Foi um debate publicado na sua conta no Instagram, inclusive um desabafo, ela abriu o coração aí também, a modelo detalhou o conteúdo das interações encontradas no telefone. E ela disse: não adianta vir com conversinha não, porque eu peguei conversa, eu peguei as conversas aqui com ex. Pois é, tá? Eu peguei conversa com ex. Conversas com garotas de programa e com meninas aleatórias no Instagram. Conversa com um amigo de dia, né? Que saíam com as garotas do de programa. Assinatura do OnlyFans e do Privacy. Rapaz, tem muita foto aí no celular também. E ela falou que suportou sumiços, humilhações e vídeos com essas moças, com ex. É, digamos assim que ela soltou os cachorros, né? Bom, influenciador digital passou a ser, né, inclusive, alvo, né, de críticas do ex em relação ao posicionamento dela de expor aí, digamos que ele argumentou a intimidade dele. A influenciadora digital passou a madrugada no aeroporto da capital de Brasília para retornar para casa. A artista já havia virado o assunto ao revelar, né, ter vivido um afair no passado com César Rincon. E aí ela foi, né, e publicou na sua rede social: eu e o Thiago terminamos, mas dessa vez eu queria falar o que realmente aconteceu. Não estou aqui para falar mal de ninguém, apenas para contar o que aconteceu comigo. Eu postando, talvez quando pensar em voltar de novo, eu sinta vergonha. Olha só o que ela falou: eu vou postar aqui porque se eu voltar, vamos voltar, porque ela se conhece. Será que teria talvez, quem sabe, um perdão ali, se... Pois é, ela se conhece e falou: eu vou postar porque aí eu não vou ser humilhada por mim mesma, né? Eu fui traída desde o primeiro mês do relacionamento. Isso já se foi um ano. Eu peguei ligações, conversas, meninas aleatórias no Instagram, conversa com um amigo, né? Que saiu também com eles, assinaturas em sites de conteúdos adultos, várias fotos, e também ela falou que suportou muita coisa. E aí, para finalizar, ela falou que queria falar justamente pelo caminho que nós temos de falar da internet com um casal perfeito, e não tinha nada de perfeito. Eu não acho justo deixar vocês acreditando na mesma mentira que eu. Que coisa, hein? Bom, mas ela falou que eu queria chegar e também, né, a descobrir todas as traições uma por uma para vir aqui falar com vocês. Porém, eu perdoei e voltei, mas não esqueci. E ela falou que não consegue sustentar muito aí, né, um relacionamento de mentira. Porque eu negociei o inegociável. Pois é, ela, e assim, foi vários posts, né, dela falando que ela errou de ter talvez dado mais uma oportunidade pra quem a traiu, né? Que coisa. E aí o casalzinho ficou famoso. Não teve jeito. Dessa vez, acabou. Acabou, acabou. Agora acabou, agora acabou. Não tem mais jeito, não.
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abacaxi, por ser rico em vitaminas, minerais, fibras, compostos fenólicos, é uma substância conhecida como bromelina e possui propriedades antioxidantes, imunológicas

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0: Bom, agora são 9:17. Tô de volta. E aí, tá tudo bem? Boa terça-feira, hein? Tomou um café já? Vandinha tá me chamando pra tomar um café aqui. Eu aceito, viu, Vandinha? Eita, lasque! Um abraço pra você. Mandou aqui, ó. Te achei! Como é que tem de café? Ô, bolinho de chuva? Que é isso? Gostei desse. É o achocolatado, bolinho de chuva, um café com leite. Tá tudo certo, hein? Bom, te mandar um abração pro Tarcísio. Eu tô vendo aqui, ô, Tarcísio. Você fez a figurinha. Pra usar ruim, fez aqui, ó, oi, Tom.
6: Olha pro Vendrobe, tudo que você já passou.
0: Fala, ô Mala, bom dia, viu? Vai tomar café, vai tomar café, vai. Deixa eu mandar um abração também pra Lurdinha. Feliz aquele que sabe reconhecer que cada dia é um presente de Deus. Que é isso, hein? Gostei, bom dia. Olha, eu não vou deixar de secar, lógico. Não vou deixar de secar aí, né, o Flamengo, porque a esperança é a última que morre, né? Pode acontecer do Del Valle, sei lá, né? Sei lá. Pode acontecer. As coisas nesse mundo aí, nós nunca podemos. A mãe da gente falava, nunca fala nunca. Nunca diga

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0: pode confiar, esse ano já deu certo.
1: Oh my God. Pra quem não conhece, vai conhecer agora. Vai Me Dando Corda. Em breve será lançada aí, né? Não, Jorginho?
2: 7 de outubro. 7 de outubro
1: tá aí. Vambora.

0: Mas vai me dando corda aí, vai. Vai me dando corda.
1: Tira o volume, pegue a vassoura aí, remexa as cadeiras. É hora da faxina.
0: Oi.
2: Pensamento do dia.
0: Pensamento do dia, vai.
2: Antigamente, mulher que não era prendada, não era pra casar. Mulher que não tinha uma boa reputação, não era pra casar. Mulher que não era zerada de fábrica, zero quilômetro, não era pra casar. Hoje em dia, só de ser mulher já tá bom. Presta atenção, concurso público da prefeitura, domingo agora. É, teve um concurso. É. Olha a questão da prova do concurso. Por Deus que tá no céu, olha a questão. Eu tinha 15, tirei 5, achei mais 20, tirei 10, multipliquei por 2, somei mais 10, multipliquei por 5. Quanto que deu? Ah, meu Deus, não. Na hora que ele já mostrou a prova pra mim, falei, não, isso não é possível. Eles pegaram a prova do pré lá e mandou pra vocês.
0: Não é possível. Não. Você tá fazendo conta aí, né? A conta.
2: Ah, acabou.
0: Você tá fazendo a conta aí? Então, já que você tá fazendo a conta, vai. Cadê? Ah, vai. Professora, que conta é essa? Como é que é? Eu peguei 20 mais 20 e tirei mais 7. É, sim. A conta é essa aí, mais 20 mais 7.
3: Aí é muito fácil, professor. É.
0: Pois é, a conta, você conseguiu calcular?
3: Aí é muito fácil, professor.
0: Eu quero saber se você conseguiu calcular. Põe de novo aí, como é que é a pergunta? A pergunta, como é que é a pergunta?
2: 5. Quanto que deu?
0: Como é que é? Faz de novo.
2: Não era pra casar? Hoje em dia.
0: Vai pra frente.
2: É. Olha a questão da prova do concurso. Por Deus que tá no céu. Olha a questão. Eu tinha 15, tirei 5, achei mais 20, tirei 10, multipliquei por 2, somei mais 10, multipliquei por 5. Quanto que deu? Ah, meu Deus, não. Na hora que ele já mostrou a prova pra mim, falei, não, isso não é possível. Eles pegaram a prova do pré lá e mandou pra vocês.
0: Cidadão.
2: 5 vagas, 2 vagas pra cota. Ah, acabou o concurso, já é, né?
0: Agora vai uma confusão lá com isso, né?
2: Ei, lasqueira. Bom dia, meus lindos. Bom dia, minhas lindas. Ai, está de quieto. Bom dia, tia Cidinha, tia Neuza, benção.
0: Bom dia, você que tá cuidando da vida dos outros aí, no quintal de casa.
2: Que Deus abençoe, muita saúde, muita paz. Amo a senhora, ela sabe disso, e amo no meu coração, valeu? Ei, lasqueiro, cadê o Júlio? E aí, Júlio, já melhorou antes e depois?
4: Meu cabelinho.
2: Ei, te falar pra você, rapaz, badaé com vocês tudo.
0: Pois é. Aí, ó. Bom dia pra você que tá cuidando da vida dos outros aí no portão com a panela queimando arroz lá. Pelo amor de Deus, hein? Aí, ó, bom dia. Você que tá lá falando, viu? A vizinha, nossa, comprou, fez, viu? Bom dia também pra você, viu? É, cuidar da vida é bom, viu?
5: O programa tá muito ruim.
0: Pelo amor de Deus, aí, para de gracinha aí, hein? Deixa eu mandar um abração aí pra Josi. Ô Josi, um abração, viu? É, só que essa questão aí leva tempo pra raciocínio, você tá doido? Eu fiz a inscrição, ouvi. Falar é fácil. E quanto é que é? Você chegou à conclusão, Josi? Você chegou a essa conclusão? Você conseguiu calcular aí a você tava com o espírito pra poder calcular? Pelo amor de Deus. É muito fácil. É muito fácil, Josi. Poxa. Que conta é essa?
3: 20 mais 20. Rapaz,
0: o Adriano também vai lá pra você, cornita, até mandar parar, pelo amor de Deus. Ai, ai, ai. Ó, o chefe tá perguntando aqui, ó, o Matheus. Ô, Matheus. Bom dia, viu? Hoje é guerra. Ah, ele mandou aqui, ó. Hoje.
4: Ai, gente.
0: É guerra no Morumbi.
4: Ai, gente. Ui.
0: É Morumbis, é batalha, é sangue nos olhos. É. É, hoje não tem conversinha fiada, não.

0: de luta. O São Paulo pode encontrar sua classificação e passar para a próxima fase. Ou não, né? Ou não. Pode ser que não consiga. Jamais eu vou ficar aqui cornetando alguém aqui. Eu não vou. Eu, CK, jamais faria uma coisa dessa. Em todos esses anos nessa indústria vital, jamais faria uma coisa dessa. Ficar aqui cornetando a galera, cornetando o povo, eu não faria, jamais, em hipótese nenhuma. Aí eu só mandei que eu queria saber. Eu só queria saber o horário do jogo do São Paulo. E eu fui aqui humilhado num grupo de supostos amigos. Dizem que são meus amigos. Mas aí eu fui humilhado aqui.
1: Opa!
0: É, eu não vou falar nada. O Mercy, me humilharam aqui, ó. Só porque eu perguntei o horário do jogo. Tô entendendo. Aí o Mercy já mandou pra mim aqui. Hoje.
1: Eu não entendi o que ele falou.
0: Hoje é guerra no Morumbi. Hoje é batalha sangrenta. Hoje a situação vai apertar. Pode ter certeza que vai.
2: Ai, gato.
0: Vai. Meu Deus do céu. Deixa eu ouvir aqui, né? Um abraço pra Vandinha. Vandinha, desculpa, viu, Vandinha? Mas essa turma é difícil, é complicado demais. A turma é dose. Eu já não sei, eu vou falar com a direção aqui pra começar a bloquear alguns contatos aqui, cara, porque realmente não tem condições, né, de alguns ouvintes.
3: Bom dia, Tom.
0: Oi.
3: Tudo bem com você?
0: Tudo bom.
3: Comigo tá tudo bem.
0: Ah, então tá bom.
3: Pois eu tô cuidando da sua vida sentadinho aqui do lado do rádio, tá bom? Quero mandar um abraço pra Lucinha.
0: Eu jamais cuidaria da vida de ninguém. Eu jamais. Não sou uma pessoa
3: pra todos os ouvintes, tá bom? E pra você, o Vitor fica bom demais. Igual a tá
0: todo
3: aqui,
0: mundo
3: tá
0: gosta,
3: bom?
0: Todo mundo.
3: Tchau, um abraço.
0: Para, que você, todo mundo já ficou em cima do muro pra ouvir a briga do vizinho. Pode parar, que você já mandou alguém ficar quieto pra você entender o que o vizinho tava xingando. Pode parar com esse negócio aí. Não, que eu não gosto de fofoca. Gosta sim. Gosta, claro que gosta. Claro que gosta. Você não pode ver um carro de polícia que já sai no portão. O que aconteceu? Vamos ver a ambulância do bombeiro. Você tá achando que é. Você gosta da confusão? Eu sei que você gosta. Não vem que você conversa enviada, não. É.
4: É, São Paulão pra riba, filho. E sai pra lá, inveja. Semig aumenta a pressão da rede aí pra chamar o secador deles. Ah, rapaz. Não, mas ô, brincado, sacanagem, cara. Sabe, você viu, eu fiz duas corridas, né? Ah. Pra minha tchutchuca foi fazer a prova da prefeitura. Tchutchuca. E o primo dela foi fazer a prova da AMAN. Teve a prova da AMAN final de semana aí, né?
0: Olha.
4: Rapaz, os dois no carro, ela rindo, porque a prova era ridícula. E o rapaz saindo fumaça da cabeça dele. Brabo pra bom, porque mudou a banca da prova da mãe e ficou perdidinho.
0: Olha o karma aí, olha o karma.
4: Ele falou assim, rapaz, eu acho que eu errei até meu nome.
0: Aí, não, pera aí. O pessoal vai fazer a prova, né? Pelo amor de Deus. Me erra na data, me ajuda aí. Poxa vida. Eu volto de mamar. Aí como é que, qual a expectativa de acertar a prova se você errou a data? Me fala. A data que é o básico, é o básico do básico, você saber que dia que vai estar. Já errou a data, complicou ali meio planeta. Como é que você vai saber qual é a capital de Rondônia? Não tem jeito. Você errou o nome.
4: Me balão, só para essa musiquinha aí, para homenagem à organização da própria prefeitura. Dois.
0: O pessoal não tá achando portão para entrar na escola. Como é que vai passar a prova? Me ajuda aí, gente.
4: Mais 4, menos 3, mais 7, né? Olha, tinha outra questão lá, tinha uma questão lá de truco. É, ué. A questão lá tinha os símbolos do.
0: O pessoal não tá encontrando a sala, vai encontrar a resposta.
4: Baralho, né? Tava lá, zap vale 20, 7 copa vale 3, 7 ouro vale. É. 7 ouro é igual. Zap menos 7 copas dividido por 2. Quanto que vale 7 ouro? Nossa senhora. Você paga a inscrição, Você estuda pra chegar lá, ter um trem desse. Ah, não. Eu tinha levantado na hora, tinha rasgado a prova, vim embora pra casa, vai tomar banho.
0: E a turma que vai fazer a prova e nem sabe onde que é a prova? Me ajuda aí. Tá parecendo a turma que vai voltar e nem sabe cadê o título. Cadê? Deixa eu perguntar pra você. Só uma coisinha, só pra você não perder o costume aqui. Onde é que tá teu título? Não, o físico. O físico. Tá arrumando confusão no grupo da família, brigando quem vai votar em quem. Tá falando que eu sou uma pessoa consciente, vou pra onde, sabe nem onde tá o título. Fala pra mim. Cadê? Ainda bem que hoje é tudo digital, né? Tudo digital. Você digitou lá, você achou, porque eu vou falar pra você. Coitado. Ah, rapaz, os órgãos do governo resolveu falar assim, ó, vamos fazer o negócio digital, porque todo mundo não sabe nem onde tá a carteira de trabalho. Cadê a sua certidão de nascimento? Cadê? Fala pra mim, cadê? Duvido você achar ela agora, a sua certidão de nascimento. Tá naquela pasta lá que tem 430 documentos da sua primeira geração. É, ali tem inscrição de prova de 1973. Tem a escritura do terreno que você já perdeu. Tá lá pra você.
4: Eu sou um. Você sabe por que eu não mudei minha sessão de votação? Justamente por causa disso. Eu não faço a mínima ideia onde está meu título. Eu sei que eu decorei já de onde que é. Eu já decorei, tem até quem é os mesários. Se trocar o mesário pra mim vai dar ruim. Que eu chego lá, o chefe, né, o diretor dos mesários lá, é o parceiro, é o Juninho. É o Juninho lá do cinturão. É, então, se já mudar parece. A galera da sessão, eu tô no salto, eu não sei onde que é não. Aí eu vou ter que pagar a multa, que eu vim pra trás, vamos pra casa. Tita, rapaz, ninguém tem isso não. Só a turma das antigas aí.
0: É, ué. Hoje é turma da biometria, né? Hoje é biometria, tá enjoado. Antigamente era tudo num papel ali. É, o número do título você não guarda não, mas isso aqui você guarda. Isso aqui você guarda, né? O título, o número do CPF você não guarda não, mas isso aqui você guarda, né? Isso aqui você guarda. Não vou falar nada, já dizia a mãe da gente, não vou falar em nada.
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0: Bom, ô Josi, você pode cornetar também, viu, Josi? Ei, Josi, semana passada a turma foi lá fazer a prova lá, encontrou o portão fechado. A prova era na outra semana. Ô Josi, pelo amor de Deus.
14: A minha alma tá armada e apontada para cá.
0: Ah, depois fala que nós não cuidamos da vida dos outros. Cuida, pior que cuida.

0: 9:59.
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0: E agora, as notícias do Complexo Policial, com Donizete de Almeida.
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8: Homem morreu após ser atropelado em Macaia e motorista fugiu. Homem morre após ter sido agredido em Poços de Caldas. Está preso o homem que agrediu a ex-mulher, a mãe dela, e atirou fogo na casa da família em Caldas. Acidente na rodovia MGC 267 deixa 3 idosos feridos em Machado.

0: Queridos,
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0: Homem morreu após ser atropelado em Macaia e o motorista fugiu. No começo da noite de ontem, um homem ainda não identificado morreu após ter sido atropelado por um caminhão no distrito de Macaia, município de Bom Sucesso, quando desceu de um ônibus e tentou atravessar a pista. O Corpo de Bombeiros de Lavras foi acionado. Prestou os primeiros socorros à vítima no local do acidente e conduziu o homem para a UPA em Lavras, mas ele morreu logo após ter dado entrada. O motorista do caminhão não parou e até o encerramento desta matéria não tinha sido encontrado. Homem morre após ter sido agredido em Poços de Caldas. Luiz Roberto Bordim, de 42 anos, foi encontrado caído no chão com corte na cabeça e sangramento pelo ouvido. Ele não conseguiu falar para os policiais quem o agrediu e foi levado pelo SAMU para a Santa Casa, mas não resistiu e faleceu logo após ter dado entrada. A polícia está apurando o caso. Está preso o homem que agrediu a ex-mulher, a mãe dela, e ateou fogo na casa da família em Caldas. Um homem de 39 anos agrediu a ex-companheira e a ex-sogra e ateou fogo na casa da família da vítima. O imóvel ficou totalmente destruído. Segundo informações, a ex-mulher tinha uma medida protetiva que proibia o homem de se aproximar dela. Autuado com base na Lei Maria da Penha, ele foi encaminhado ao presídio. Acidente na rodovia MGC 267 deixa 3 idosos feridos em Machado. Em Machado, um Classic ocupado por 4 pessoas rodou na estrada e colidiu contra um barranco na rodovia MGC 267. Um homem e 2 mulheres idosos ficaram feridos e foram levados pelo SAMU para Santa Casa da cidade. De acordo com a Polícia Militar Rodoviária, o motorista apresentava certa confusão mental, mas não sofreu nenhum ferimento. Veículo oficial da Prefeitura de Guapé capota, cai em ribanceira na BR-354 e deixa prefeito e assessores feridos. Um automóvel da Prefeitura de Guapé saiu da pista na BR-354 perto de Perdões ontem de manhã, capotou e caiu em uma ribanceira após aquaplanar, deixando os 3 ocupantes com ferimentos leves. No automóvel estava o motorista, o prefeito Dr. Pedro Luiz Simões e o assessor de gabinete, que seguiam em direção a Belo Horizonte.

0: avisa que chegou gerência.
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4: Bom, agora são 10:13. O nosso boletim Rádio Notícia. O Parque Municipal Dondinho passa a contar com nova medida voltada para a segurança dos usuários. São 16 câmeras de segurança instaladas no parque. Uma iniciativa que, segundo a Secretaria Municipal de Esporte, poderá contribuir para aumentar a segurança e preservar o espaço público. O secretário municipal de Esportes, André Ribeiro, fala sobre melhorias previstas para o local. Vamos ouvir.
5: E o Parque Dondinho, né, a instalação das câmeras, nós vamos instalar 16 câmeras, o que vai trazer muito mais segurança e tranquilidade, principalmente para a comunidade que pratica as atividades físicas à noite. Tem vários pontos direcionados com o processo de segurança da instalação das câmeras. Também já avançando de forma bem acelerada a construção do espaço comunitário, finalizado o processo de drenagem, as muretas, já instalando os alambrados, provavelmente da estrutura do campo sintético. E outros avanços relativos também à montagem de uma pista de bike. Então, o parque hoje ele tem se tornado o nosso grande espaço para o desenvolvimento da saúde, da nossa qualidade de vida. E vem notícia boa por aí.
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4: Bom, deixa eu ver quem sopra velhinha hoje, nesse dia 15 de setembro. Parabéns para você, viu? Sopra velhinha hoje. Saúde, paz, realização. Eu e todo o time da Tropical deseja para você. Papai do Céu abençoe um novo tempo para você também alcançar seus objetivos. Um abraço para quem aqui? Deixa eu ver. Um abração para Samara dos Santos Andrade, São Tomé das Letras. Sérgio Figueiredo, Serjão. Um abraço para você também, do bairro Feira de Gado. Gerson Rodrigues, do bairro Triângulo. Alessandra Alves Polino, do Taquaral. Edgar Alves Polino, de Cambuquira. Parabéns para você que faz aniversário no dia de hoje, hein? Papai do Céu abençoe esse novo tempo, a nossa nova fase aí da sua vida, tá? Eu e todo o time da Tropical deseja pra você.
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Muito obrigado! Arriba, gente de sol! 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
5: Hoje o Tropis quer atravessar os muros da paz de Três Corações. Vamos conhecer o trabalho que acontece lá dentro, as mudanças que a instituição vem vivendo, ouvir uma família, conhecer o olhar de uma profissional e, principalmente, ouvir quem tem o direito de falar por si. Deficiência não define, oportunidade transforma.
6: A paz na região que possui essa sala é uma sala que custa R$300 mil, né? Então ela foi montada aí tem umas 2-3 semanas, a inauguração foi no dia 27, já até guardei a data, 27 de agosto, uma quinta-feira de manhã. Então, assim, foi um ganho muito importante para a instituição, né? É uma sala, assim, totalmente, o próprio nome já fala, sensorial. É uma sala que possui vários tipos de iluminação. Uhum. Eles vão adequar a iluminação tanto da talvez, né? Não vai se adequar tão bem, mas depende de cada assistido. Mas eu tenho certeza que já está fazendo a diferença essa sala. Já temos assistidos lá sendo atendidos. Uhum. Hoje eu fiquei muito feliz porque vários assistidos aparecendo, né? Trabalhar com alimentos, por exemplo, com a criança. Ah, o morango. Aí a sala exala o cheiro do morango. Uhum. Tá totalmente o sensorial, o paladar, uhum, o tato, o olfato, né?
7: Os sentidos mesmo.
6: Então, é uma sala assim que tem muitos recursos que dá pra gente assim trabalhar, né, de muitas maneiras, uhum, para acrescentar na vida dos nossos filhos. Eu tô louca com a minha filha já participar desse atendimento na sala, né?
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0: Estamos nessa terça-feira, 10h38 da manhã, já tem Cidade Revista. Para você também, as notícias, as informações. Dona Yolanda! Olha ela aí, olha ela aí.
1: Gente, então, bom dia, bom então. Dia. Tudo bem, se tudo bem? Tudo bem, tudo bem, menina. Chorada, choveu bastante. Hoje não acontece.
0: Pois é, menina.
1: Mesmo choveu o dia inteiro, né? Mas hoje só tá quente aqui. E até aí também tá?
0: Quente aí, tá.
1: Tudo bem, Gustavo. Quer ver sua família também?
0: Tá quente não tá, tá, mas tá, mas o sol tá quente.
1: Manda medida também, que você mandar mesmo. Manda mesmo, fica todo mundo aqui. Super mim. Deixa a mala pronta, por favor. Toca pra mim, por favor. Toca pra mim, por favor. Eu o Pedro do Miguel, toca pra mim, por favor. E eu tenho minha família, né, vou trabalhar, nem sei se eu trabalhar, mas eu vesti um café pra catar e serginho na bate. Tá pra tudo no chão, nem tem como aproveitar, né, que você trabalhar, não tem como catar, nem quer pra coisa que eu tenho.
0: Pois é.
1: Eu já me deu trabalho e serginho lá, o Mike, viu, também deu pra trabalhando lá, a turma lá. E a minha família, viu, meus netos, minha filha, tudo lindo, viu, meu negócio na escola. E eu tô em casa aqui, te ouvindo aqui, tô arrumando as coisas. Tá tudo molhado. Tá tudo molhado aqui.
0: É chuva.
1: Fico, viu? Abraço você, viu? É, deixa a mala pronta. Tô te ouvindo aqui, viu? É bom demais. Fique com Deus. Um abraço.
0: Beijo, dona Yolanda. Tamo junto, viu, dona Yolanda?
2: Entendi o que ele falou.
0: Um abraço pra você.
3: E seu pombo. Para de secar o São Paulo, rapaz. Vai secar o Vasco.
0: As ilações aqui, ó.
3: Tem que secar o Vasco.
0: Pra que secar o Vasco? Não tem nada contra o Vasco.
3: Amanhã nós vamos secar o Palmeiras amanhã. Que tal, hã? Mas não vamos secar o Palmeiras amanhã. Hoje é guerra.
0: Que novidade.
3: Hoje é dia, hein? Hoje é guerra. É isso aí.
0: Hoje
3: valeu.
0: É guerra.
3: Ui, tchau, obrigado.
0: Será que dá, hein? Pois é, vamos ver, né? Um abraço pra você, valeu pela audiência, valeu pelo carinho. Bom, agora são 10h40. Mandar um abração também pra Yasmin. Mando um feliz aniversário pra minha sobrinha Eloá no Vila Bela 2. Hoje ela completa 5 aninhos. De pura saúde e esperteza. Ah, faço ideia, viu? Tá na melhor fase, hein? Oi, oi.
4: Rapaz, eu falo pra você que eu amo esse serviço meu por causa disso, entendeu? Não existe repetitivo no meu dia, não existe, né? Eu trabalhava na fábrica, chegava lá, o que tem que fazer? Regular a máquina, regular dispositivo, regular não sei o que, todo dia, mesma porcaria, aqui não. Antes de ontem, motoqueiro com mototáxi bateu na minha frente. Hoje, você sabe o que eu tô fazendo? É, ué, tô indo entregar uma carta do Harry Potter. Você tem noção disso, meu filho? Eu tentei ler aqui, mas lá tá escrito. Tem que ser decifrado pelos feiticeiros de Azkaban. Ah, serviço. Isso sem contar os segredos que nós temos aí, né? É, da turma que gosta de pular a cerca, né? Então, deixa eu ficar quieto, senão vou entregar alguém aqui agora mesmo. Beijo no coração de vocês tudo, até amanhã, se Deus quiser. Vocês não mexem comigo não, que hoje eu tô importante. Tô indo entregar uma carta do Harry Potter. É.
0: Caramba,
4: aqui, rapidinho, deixa eu ensinar um negócio pra você. Quando um burro fala, o outro baixa a orelha. Na hora que você estiver colocando o áudio aí, você cala a boca. Eu tô escutando o que a senhora tá falando, porque você tá falando junto.
0: Porque agora você não termina de falar também. Só de pirraça.
5: Gravação.
0: Só.
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0: Só porque você falou, agora você não vou terminar de rodar seu áudio. De pirraça, de raiva. Ai, que raiva.

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0: Bom dia, aqui é a Kisa de São Tomé das Letras.
1: Bom dia.
0: Eu tô passando hoje para desejar uma música para Daniele Borges, que tá trabalhando na rádio. A gente tá todo mundo daqui de São Tomé muito feliz por ela estar trabalhando na rádio. A gente queria uma música da Marília Mendonça. Daniele, a gente gosta muito de você aqui, estamos todos aqui ouvindo a rádio. Obrigada.
1: Beleza, um abraço pra você, viu? Beijo no coração. Obrigado pela sua audiência também, obrigado pelo carinho aí também, né? A Dani tá aqui com a gente aí, ó. Um abraço pra Dani. A turma tá aí com a gente aí, a Cris, né? Que mandou aqui, Cris. Beijo, obrigado pela audiência, pelo carinho, tá? Você tocou a música da Yolanda. Ô, Guaraciaba, um abraço aí pra você. Quem foi, meu?
2: Ô, Pumba, presta atenção. Rolando? Abri a carta do Report. Ó, presta atenção.
1: Ah, meu Deus do céu, lá vem.
2: Alunos de primeiro ano irão precisar de 3 conjuntos de vestes comuns de trabalho, um chapéu pontudo simples para uso diário e um par de luvas de couro de dragão. Não, acho que eu vou achar uma luva de couro de dragão.
1: Aonde tem?
2: Os seguintes conjuntos de livros: livro padrão de feiticeiro de Miranda Goshark, mil ervas e fungos mágicos de Phyllis Story.
1: Meu Deus!
2: Histórias de magia de Bachelor Barsh, teoria
1: tá
2: da magia,
1: cara,
2: de Adalberto.
1: Meu Deus, o que você
2: nossa,
1: tá falando?
2: Os nomes é muito difícil, cara. Santo Pai, Animais Fantásticos Onde Habitam, Nietzsche Cambarden, As Forças das Trevas, Um Guia de Autoproteção.
1: Tira o celular do Adriano, pelo amor de Deus, gente.
2: Todos os alunos devem estar equipados com uma varinha, um caldeirão de estranho tamanho padrão 2, que podem trazer, se desejarem, uma coruja, um gato ou um sapo. É brincadeira. Vocês acabaram de ouvir uma carta do Harry Potter.
1: Pelo amor de Deus.
2: Bom dia, bom aqui, tchau pra vocês.
1: Tomar um remédio lá que é melhor pra você, viu? Tô indo nessa, tá chegando aí o repórter Elson Gonçalves, repórter Daniela Borges, Daniele Borges também, a Graziela Mello, repórter Zezinho Rodrigues. Tô de volta com você amanhã, a partir das 6 da manhã. E a gente se fala, viu? Luiz Carlos de Freitas apresentando o nosso Cidade em Revista. Tchau!

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3: Corações. 11 horas, 1 minuto. Bom dia. Está no ar Cidade em Revista, na edição do dia 15 de setembro de 2026. Eu sou Luiz Carlos de Freitas e junto com toda a nossa equipe, vamos levar até você os principais fatos, informações e reportagens que são destaque em nosso município e também na região. Acompanhe o trabalho de entrevistas e reportagens de Graziela Mello, Elison Gonçalves, Zezinho Rodrigues e Daniele Leite, trazendo os assuntos que movimentam a nossa cidade. E lembre-se, nas atividades aí nas mensagens finais, as informações, né? Do complexo policial por conta e apuração de Donizete de Almeida. Portanto, fique atento, se informe, participe, o Cidade em Revista está só começando.
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3: A previsão do tempo para esta terça-feira, dia 15 de setembro, em Três Corações, indica um dia de sol entre muitas nuvens, com possibilidade de pancadas de chuva. Durante a manhã, o céu deve permanecer nublado, com possibilidade de chuvas isoladas e rápidas aberturas de sol. À tarde, o tempo fica parcialmente nublado, com sol aparecendo também entre nuvens e a temperatura máxima em torno de 23 graus. À noite, o tempo tende a ficar mais firme, com céu aberto e poucas nuvens, e a temperatura deve cair para aproximadamente 17 graus. A possibilidade de chuva é de cerca de 55%, mas a tendência é de redução das precipitações durante a noite. Lembre-se que o ar frio de origem polar também deve contribuir para manter as temperaturas mais amenas na região. E o clima também está em pauta nesta edição, né? Na verdade, quem sempre contribuiu com o nosso jornal trazendo informações e esclarecimentos sobre as condições climáticas é o professor de Geografia do IEF Sul de Minas, Campus Três Corações, o Sérgio Luiz Antônio da Costa. Hoje ele vem explicar a origem do nome e o que representa o fenômeno El Niño, além de comentar a previsão do tempo e as condições que temos observado com períodos de calor, as chuvas intensas e também os ventos fortes que tem, com certeza, ocasionado aí, né, nesses últimos dias. Portanto, segundo também a fala sobre a realidade dessa região, um fator que considera positivo a presença de áreas de serras mais elevadas próximas ao nosso território, que podem favorecer determinadas condições climáticas. E mais uma vez, ele reforça a importância da conscientização e da preservação ambiental, com atitudes para evitar o desperdício de água, cuidar dos rios, preservar a natureza e reduzir a poluição. Vamos ouvir o especialista.
5: As previsões indicam muito calor, muita chuva também, mas nada regulado, né? Nada com periodicidade correta, quer dizer, o grande problema é que a gente não sabe a quantidade e a frequência com que isso vai acontecer. Tudo que a gente está ouvindo, lendo nesse momento, se reporta muito ao fenômeno do El Niño, né? Ele tem esse nome, né, na língua espanhola, El Niño, traduzindo aqui para o nosso português, é como se a gente estivesse falando o menino, né? É um fenômeno do menino. E qual menino, né? Por uma questão também religiosa e de cultura, né? Os povos dos Andes, né? Os povos andinos, que já têm um contato e um conhecimento maior desse fenômeno natural, como esse fenômeno acontece próximo, teoricamente, ele acontece ou acontecia mais próximo do Natal, mais próximo, portanto, do verão aqui no Hemisfério Sul, associaram com a ideia do Natal, do nascimento de Jesus, e deram o nome de El Niño, né? Esse El Niño é em referência ao menino Jesus. Olha que bonito, né? Em princípio é bonita a história, né? Mas esse fenômeno, ele tem se agravado, ou melhor, se intensificado muito nas últimas décadas. e tudo indica que é um fenômeno, o fenômeno vem dos fatores de poluição, né? Muita poluição da atmosfera, muita fábrica, muita industrialização, muita produção e muito consumo, como a gente tem falado constantemente. E agora o fenômeno se tornou intenso demais, né? Tem um aquecimento muito grande, que a ciência tem suas dificuldades para explicar, mas ela entende, a ciência entende, que vem da poluição mesmo, do nosso alto padrão de consumo, de gasto e de dispêndio. Voltando aqui para a nossa realidade, é totalmente imprevisto, né, o que vai exatamente acontecer. Quando, qual a quantidade, mas a previsão que a gente tem lido, ouvido aí, né, muito calor, chuvas intensas, vento, né, isso tem uma relação com a mudança de temperatura de uma região para outra, e aí as massas quentes, a pressão atmosférica causa esse problema tão grande. Assim, quero ser esperançoso, ter um otimismo, pelo fato de nós termos um território, temos uma situação geográfica de serras, né? As serras mais elevadas do Brasil, na média, estão aqui próximos da nossa região. Então, por ser serra, né? Nós temos serras e planaltos mais elevados, né? Os chamados morros, né? Que as pessoas confundem com montanha, inclusive. Isso eu acho que até nos protege um pouco, né? De minha opinião, assim, eu sou um pouco otimista nesse sentido. Porque nós não temos a nossa canalização de vento, ela vai acontecer nos vales. Eu acho que aqui a gente tem uma certa proteção, mas é preciso que a gente se cuide, né? Que a gente realmente faça o melhor possível para evitar danos maiores. Vamos fazer a nossa parte, vamos rezar realmente com fé, com seriedade e também proteger o meio ambiente, né? Sempre bom essa última fala nossa, proteger o meio ambiente, né? Vamos desperdiçar menos, não vamos poluir, vamos evitar lixo, né? Resíduos sólidos nas cidades. Pessoal do campo também, na medida do possível, né? Proteger as árvores, plantar mais árvores, enfim, a gente precisa cuidar do nosso planeta, porque ele é a nossa casa comum, né? 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
3: Palavras aí do professor de geografia, do IEF Sul de Minas, Campos Três Corações, Sérgio Luiz Antônio da Costa, comentando sobre o fenômeno El Niño, né? E as mudanças climáticas. 11:09. Manchetes de hoje. Troca de alimentos por pulseiras para a Expo 3 é prorrogada por mais 3 dias. Lipedema, informação ajuda a reconhecer os sinais, buscar diagnóstico e ainda iniciar o tratamento adequado. Festa de Nossa Senhora das Dores, Paróquia Sagrada Família, realiza missa especial hoje às 15 horas, com bênção da água e também dos medicamentos. 27ª sessão da Câmara, vereadores questionam a agilidade do executivo com demandas da internet e falta de resposta e requerimentos. Mães que oram pelos filhos se reúnem neste sábado para uma missa especial no SEM, seguida de procissão. No Rádio Notícia, morador do bairro Velas Boas cobra atenção para buracos e reivindica melhorias na rua Adolfo Santana. Coti inaugura nova quadra poliesportiva neste sábado, com homenagem a Alexandre Quiroga e programação para toda a comunidade. 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
3: Bom, vamos de fato agora ao primeiro assunto do dia. A troca de alimentos por pulseiras para a Expo 3 foi prorrogada por mais 3 dias. A nova oportunidade começa nesta quarta-feira na Casa da Cultura em Três Corações. A Secretaria de Cultura, ou melhor, a secretária, informou a ampliação desse prazo e a reportagem é de Daniele Leite, que vai trazer para a gente os detalhes. Dani, bom dia.
0: A arrecadação de alimento por troca de pulseiras para a Expo 3 foi prorrogada. De acordo com o secretário de Cultura, Dinei, muitas pessoas, inclusive de outras cidades, entraram em contato depois do encerramento das trocas no último domingo. A prefeitura, juntamente com a Secretaria de Cultura, prorrogaram por mais 3 dias, iniciando quarta-feira na Casa de Cultura, localizada na Praça do Pelé, número 45, no centro. Quinta-feira e sexta-feira na Casa de Cultura e também na Praça Odilon Rezende de Andrade, das 10 da manhã às 16 horas. Lembrando que as trocas não serão feitas durante o evento. Confira a entrevista com o secretário de Cultura, Dinei.
2: E agora uma boa notícia, né, para as pessoas que estavam aí. Foi até engraçado no domingo, né, quando a gente encerrou as entregas ali, as trocas. Várias pessoas me mandando mensagem, assim, disparou o celular mesmo, né? Que não conseguiu chegar a tempo, que não conseguiu fazer nos outros dias a troca. E aí a gente fez dentro da nossa programação, da nossa estratégia, consegui agora alinhar com o prefeito e ele deu autorização para que a gente faça mais um lote de trocas de pulseiras, tá bom? Mas prestem bem atenção. Essas pulseiras também limitadas, tá? Um lote menor, de um número menor, que a gente vai fazer as trocas quarta-feira, quinta-feira e sexta-feira na Casa da Cultura, tá certo? E quinta e sexta também na praça. Então, quarta, quinta e sexta na Casa da Cultura e na Praça Odilon Rezende. Na praça, na quinta e na sexta-feira, para deixar bem claro. Levar o seu alimento, levar o seu documento, o seu CPF para fazer o cadastro, tá bom? Que vai ser mais uma organização perfeita e você que não conseguiu trocar vai ter a oportunidade de fazer essa troca agora, tá bom? Então lembrando que as pulseiras são limitadas, eu divulguei as datas, mas pode acontecer de acabar antes, então enquanto durarem as pulseiras, né? Se na quarta-feira já resolver todo mundo trocar e acabar, a gente encerra as trocas, tá certo? É um espaço limitado, de acordo com o projeto de corpos de bombeiros, então a gente não consegue estar excedendo o limite de jeito nenhum, para que tudo dê certo dentro desta organização, que desde das trocas já está perfeita, né? As pessoas vão ter a oportunidade de curtir um grande evento com muita segurança, com monitoramento, reconhecimento facial, com detectores de metais, vários seguranças particulares, muitos seguranças particulares, polícia militar, polícia civil, corpo de bombeiros. Então, assim, pode trocar a sua pulseira, pode ir divertir, que a segurança, vocês sabem, o meu sistema de trabalho, vocês viram o carnaval que eu organizei, que nós organizamos, que foi perfeito. Então, vai ser da mesma maneira e ainda mais seguro a nossa Expo 3. Muito obrigado, um forte abraço.
0: Lembrando que as trocas de pulseiras serão prorrogadas por mais 3 dias. No entanto, o prazo poderá ser encerrado antes desse período, caso os ingressos disponíveis se esgotem. Ou seja, a troca segue enquanto houver ingressos disponíveis, podendo terminar antecipadamente se a quantidade for totalmente distribuída. Daniele Leite para o Cidade em Revista.
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5: Momento Saúde 11:19. O assunto é lipedema. Você já ouviu falar? Uma doença crônica que afeta principalmente as mulheres e que muitas vezes ainda é pouco conhecida, confundida com excesso de peso ou outros problemas circulatórios. A falta de informação pode acabar atrasando o diagnóstico e, consequentemente, o início do tratamento adequado. Para esclarecer as principais dúvidas sobre essa doença, a cirurgiã vascular Aline Lamaita explica o que é lipedema e apresenta os diferentes tipos e orienta sobre quais sinais devem chamar a atenção das mulheres para a necessidade de procurar uma avaliação médica. Acompanhe.
10: Lipedema é uma doença crônica que recentemente ganhou este título de doença. Até pouco tempo, até 2021, era considerado uma condição, um formato corporal, mas não necessariamente a doença tinha sido esclarecida. Foi em 2021 que o lipedema entrou para o Código Internacional de Doenças e realmente entrou como uma doença que precisa ser tratada e diagnosticada. E é uma doença que vai afetar o tecido conectivo, que é isso: a gordura, o colágeno, as articulações, mas basicamente se caracteriza por um acúmulo anormal de gordura que vai afetar basicamente da cintura para baixo, às vezes no braço. E essa gordura tem um comportamento diferente da gordura normal, diferente da gordura de obesidade. É uma gordura que é inflamada, é uma gordura que dói, que vai ter comprometimento do sistema linfático, porque é uma doença que sim pode ser progressiva e causando vários desconfortos, pode causar uma desproporção no sentido de deixar a pessoa com deformidades e impactar bastante na qualidade de vida da paciente. Hoje ele é classificado por áreas, dependendo de onde ele vai afetar. Lipedema tipo 1, ele basicamente afeta o quadril, então aquelas mulheres que têm aquele culote, aquele quadril mais largo, ou às vezes aquela o bumbum mais saliente, mais exagerado, aquele acúmulo de gordura, tá? Nunca a gente tá falando de só de volume, é volume de gordura. O tipo 2 é quando esse aumento de volume acomete o quadril e toda a parte da coxa. O tipo 3, quando acomete o quadril, a coxa e a perna até chegar no tornozelo, geralmente dando aquele sinal do elástico, parecendo que vem assim a perna toda gordinha e depois o pé magrinho fazendo um degrauzinho, um sinal que parece um elástico amarrado no tornozelo. Quando a gente fala do lipedema tipo 4, a gente está falando dos braços, porque o lipedema pode sim também afetar os braços. E o lipedema tipo 5, ele vai ser o lipedema que só vai pegar do joelho para baixo, o que antigamente era mais feito diagnóstico, porque a gente confundia muito com linfedema, que é outra doença do sistema vascular. O lipedema pode se caracterizar basicamente pelo aspecto clínico, então sempre pensar em desproporção. É muito comum que as mulheres definam como parece que eu tenho um corpo da cintura para cima, outro corpo da cintura para baixo, como se da cintura para cima ela fosse magrinha, da cintura para baixo ela fosse obesa. Por isso que por muito tempo essa doença foi confundida com obesidade, porque existe também uma associação grande com sobrepeso e obesidade. Apenas essa desproporção, se ela for muito característica, pode ser sugestivo de lipedema. Mas a outra característica que você tem que ficar atenta, porque às vezes em lipedemas menores você vai perceber mais, é quando a paciente tem sintomas. Quais são eles? Hematomas espontâneos, fica roxa com muita facilidade, tem dor ao toque, não gosta de ser tocada nas pernas, muito inchaço, sensação de peso e uma sensibilidade nessa gordura. É uma gordura que já foi também chamada de síndrome da gordura dolorosa, porque é uma gordura que é inflamada e frequentemente dói. Então, a paciente tem muito sintoma, incha muito, tem todos esses sintomas, apesar de não ter uma desproporção tão clara e tem um acúmulo maior de gordura nas pernas, também é sugestivo de lipedema.
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5: Bom, daqui a pouco mais notícias, mais informações, 11:23, eu quero falar para você da Copinha Bairrinho 2026. Jogos da primeira rodada que acontecerão hoje, terça-feira, dia 15 de setembro, na categoria sub-11. Lembre-se, logo mais à noite, às 19 horas, Jardim Primavera enfrenta o Ipiranga. Às 19:30, Jardim Universo recebe o São Jerônimo. Às 20 horas, o São Francisco enfrenta o Nova Aliança. E às 20:30, também pela categoria sub-11, o Santana Sagrada Face enfrenta Treviso. Esses são os jogos do Bairrinho 2026, a primeira rodada marcada para hoje, terça-feira, começando às 7 da noite. Amanhã, quarta-feira, dia 16, é também a vez da categoria sub-13. Às 19 horas, na quarta-feira, o Real Monte Alegre enfrenta Treviso. Às 19:30, o Tubia enfrenta a Nova Aliança. Às 20 horas, o Jardim Tropical enfrenta São Francisco. Às 20:30, o Morada do Sol recebe o Nova Aliança. E às 21 horas, também da categoria sub-13, o Bandeirantes enfrenta o Parque Jussara. Jogos da primeira rodada, dias 15 e 16 de setembro, hoje terça e amanhã quarta-feira.
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5: Bom, dando continuidade aqui aos assuntos, hoje a Igreja Católica celebra a festa de Nossa Senhora das Dores. E a Paróquia Sagrada Família prepara uma celebração especial para marcar essa data. O cônego Sérgio aproveita para fazer um convite aos fiéis para a missa que será realizada hoje em horário especial, às 3 horas da tarde. Durante a celebração, Haverá também uma bênção especial da água e dos medicamentos. Quem deseja participar deste momento de fé poderá levar sua água e seus medicamentos para receber a bênção. Vamos ouvir? O convite parte especialmente do cônego Sérgio, usando os microfones da Tropical.
11: Convite para a missa de Nossa Senhora das Dores. Passo para fazer este convite aos nossos ouvintes católicos, de modo especial aos devotos de Nossa Senhora das Dores, aos idosos, aos nossos irmãos que estão em tratamento de saúde, nossos irmãos enfermos. Esta terça-feira, dia 15 de setembro, a Igreja celebra a festa de Nossa Senhora das Dores. E aqui na Matriz Sagrada Família, nós temos a veneranda imagem de Nossa Senhora das Dores, que todos os dias é visitada pelos que passam e fazem

0: nos ouvindo e que podem participar, fica aí então a lembrança que na terça-feira, dia 15, dia de setembro, dia de Nossa Senhora das Dores, teremos principalmente o horário especial da missa das 15h na Matriz da Sagrada Família. E por ser o dia de Nossa Senhora das Dores, com a bênção especial para a água e também para o remédio. Traga o seu remédio, traga a água para invocarmos a bênção e a proteção de Nossa Senhora das Dores sobre todos.
1: E a comunidade evangelizadora Magnificat divulga a programação das próximas celebrações religiosas. Nesta edição, o Padre Pepe apresenta o cronograma de atividades e aproveita a fazer um convite especial também para este sábado, dia 19 de setembro, quando será realizada uma missa pelas mães que oram pelos filhos, às 16 horas, no SEM. A celebração será seguida de uma procissão. Padre Pepe também antecipa a programação do mês de outubro, com os encontros especiais que já podem ser inclusos na agenda. Vamos ouvir? As informações agora seguem com Padre Pepe.
2: Ouvintes Tropical, muita paz para todos vocês, especialmente neste dia, mês de setembro, com a graça de Deus. Eu queria lembrar para vocês que dia 19 de setembro, às 16 horas, 19 de setembro, 16 horas, Santa Missa para as mães que oram pelos filhos aqui no SEM. E logo depois uma procissão dentro do próprio SEM. Portanto, dia 19 de setembro, 16 horas, uma linda missa aqui para nossas queridas mães que oram pelos filhos. E vocês são convidados, é claro, senhoras mães. E atenção agora, encontro de cura interior 16, 17 e 18 de outubro, com o missionário da Canção Nova, Renilson Góes. Outubro, 16 e 18, encontro de cura interior. Venha participar conosco, venha participar. Deus quer nos curar de tantas e tantas coisas, não é mesmo? Terminando essa primeira etapa, é encontro para casais. Olha aí, marido, mulher, mulher e marido. Encontro para casais, 23 e 24 de outubro. Presença dos pregadores, comunidade Missão Maria de Nazaré, da cidade de Divinópolis, que trabalha somente com casais. Nós esperamos por vocês. Qualquer dúvida, pode ligar para a nossa agenda da Comunidade Magnífica. Você ligando para a agenda, você vai ter maiores explicações, tá bom? 19 de setembro, missa para as mães. 16 e 18 de outubro, cura interior. E 23, 24 e 25 de outubro, encontro para casais. Deus abençoe a todos. Sejam bem-vindos à casa de Nossa Senhora, ao SEM, Comunidade Evangelizadora Magnífica. Abraço e benção do Padre Pepe.
1: E além da missa especial deste sábado, que vai ser às 16 horas, a Comunidade Evangelizadora Magnífica se prepara uma programação especial para o mês de outubro, né? Entre os dias 16 e 18 acontece o encontro da cura interior. A presença do missionário Renilson Góes, da Canção Nova. E de 23 a 25 de outubro vai ser realizado o encontro para casais. A participação da comunidade Missão Maria de Nazaré, vinda de Divinópolis. Uma programação que reúne fé, espiritualidade e momentos de reflexão para toda a comunidade. Organize a sua agenda e participe. 11 horas e 31, Senac de Três Corações abre inscrições para cursos de graça. É assunto para daqui a pouco.
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0: 11:35 de volta. Bom, uma oportunidade para quem busca qualificação profissional e quer ampliar as possibilidades de ingresso ao crescimento no mercado de trabalho. O Senac de Três Corações está com inscrições abertas para cursos gratuitos, com início previsto para o mês de outubro. Nesta edição, o supervisor pedagógico Rodolfo Menezes apresenta as opções disponíveis e explica as oportunidades oferecidas e orienta a quem deseja aproveitar essa chance de fazer um curso sem custo. Ele também traz as principais informações e instruções para os interessados realizarem as inscrições.
8: O mundo do trabalho está mudando e estar preparado faz toda a diferença. 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São oportunidades na área de gestão, saúde e beleza. Os cursos são assistente de recursos humanos, assistente de logística, assistente administrativo, assistência em enfermagem oncológica, técnicas de depilação, massagens relaxantes e pedras quentes. Todas essas vagas são através do programa Senac de gratuidade. As vagas são limitadas e estão sujeitas ao requisito de cada curso. Convido você a se inscrever acessando o site ou ligando para 35-3235-5750 ou compareça ao SENAC na Avenida Rei Pelé, número 660, bairro Alto Peró. 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
0: Olha, no Rádio Notícia de hoje, espaço aberto agora para a comunidade apresentar suas reivindicações e chamar atenção para problemas que afetam o dia a dia dos moradores. Este é o objetivo do Rádio Notícia. O ouvinte Osvaldo, morador do bairro Vilas Boas, que faz um apelo por atenção para a rua Adolfo Santana, segundo ele, a via está tomada por buracos, uma situação que vem prejudicando a rotina de quem mora e circula pelo local. O ouvinte afirma ainda que os moradores estão preocupados com a falta de atenção do poder público para a demanda apresentada e vai explicar as condições da rua, os transtornos enfrentados pela comunidade. Vamos ouvir o relato e o apelo do senhor Osvaldo.
11: O problema lá é os buracos na rua lá. Daqui uns dias lixeiro não sobe lá para pegar a lixo. Tem buraco dos dois lados da rua, não tem nem jeito de andar carro lá. Era meio complicado. Já faz é tempo, já vai fazer anos já, e não parece ninguém lá. Né? Fala com o vereador, não tem jeito, fala não sei com quem, ninguém dá retorno, não dá situação positiva, não sei o que está acontecendo. Ué, então com essa chuva agora nem tatu anda lá, porque tatu já é do barro mesmo, nem tatu anda lá, tá louco. Gás, lá tem um rapaz que tem uma vidraçaria lá, um vizinho meu lá, o carro, o caminhão não vai lá entregar, porque o caminhão vai subir, pra descer na rua e não desce. E aí tá complicado. E tem o lixeiro. O lixeiro tem preferencial, porque o lixeiro tem que catar os lixos da rua lá. E como é que faz? O caminhão tá desviando, mas tem que subir em cima do passeio. Tá quebrando os passeios, aí não tem jeito de passar na rua, passa em cima do passeio aí. Como é que faz? Não é? É só promessa. É, só faz promessa. Não vamos lá fazer uma visita lá e vamos fazer fala com o vereador, fala com não sei quem tem, ninguém dá atenção para nada. Não, lá só não tem não. Só que tem um pozinho de picho lá só, mas é que tá tudo quebrado também, pronto. É uma vergonha, né? O Uber mesmo, que você depender de um Uber para levar um pessoal, né? Para fazer com uma consulta, numa emergência aí, tá complicado. Vai fazer anos já, não parece ninguém lá. Fazer essa reclamação, às vezes de repente, eles tomam atitude, né? Não pode, né? Ficar complicado. Só, não, lá não tem jeito de andar. Lá não tem jeito de andar. Né? Não é só eu estou fazendo reclamação, eu já fiz umas três ou quatro reclamações, mas não apareceu ninguém lá não. Acho um filho de Deus que vai lá, né?
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0: 11:40.
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12: No episódio de hoje do Em Tramitação, vamos falar de um projeto de lei que começou a tramitar na Câmara Municipal de Três Corações e que trata de um assunto que está bastante presente no dia a dia. Publicidade de bets, jogos de azar e também conteúdos de natureza sexual em espaços e eventos ligados ao poder público. A proposta de hoje é de autoria do vereador Fred Costa e deu entrada na Câmara no dia 15 de setembro. Mas, afinal, o que esse projeto pretende fazer? Vamos entender juntos de forma simples. A ideia principal é proibir que bens, espaços, equipamentos, veículos, meios de comunicação institucional e eventos que estejam sob responsabilidade, administração, autorização, patrocínio ou apoio da prefeitura sejam utilizados para divulgar esse tipo de atividade. Na prática, se o projeto for aprovado, não poderá haver, por exemplo, publicidade de casas de apostas, plataformas de bets, cassinos físicos ou virtuais, jogos de azar, e serviços relacionados a essas atividades em espaços públicos municipais. E a proposta vai além, também prevê restrições para publicidade de serviços, produtos e plataformas relacionados a conteúdo sexual destinado exclusivamente ao público adulto, além de estabelecimentos ou atividades de natureza sexual. E quando a gente fala em publicidade, não estamos falando apenas daquela placa tradicional. O projeto cita várias plataformas de divulgação: faixas, banners, cartazes, painéis, outdoors, totens, painéis eletrônicos, telões, anúncios sonoros e audiovisuais, publicidades, imobiliário urbano e até marcas e logotipos utilizados em espaços ou eventos municipais. Então imagine um evento promovido pelo município ou realizado em um espaço público com apoio da prefeitura. Pela proposta, não poderia existir um patrocinador de bets, por exemplo, estampando a marca em uniformes, painéis, ingressos, cenários, telões ou em uma área promocional do evento. Ah, e existe uma diferença importante, tá? A proposta não regulamenta as bets ou jogos de azar como atividade econômica. Ela estabelece que o município não poderá utilizar ou disponibilizar seus espaços e estruturas para promover esse tipo de atividade, caso, é claro, o projeto seja aprovado. A justificativa apresentada pelo vereador também cita a preocupação com a exposição de crianças e adolescentes a esse tipo de publicidade, principalmente porque escolas, praças, parques, áreas esportivas, eventos culturais e outros equipamentos públicos são frequentados por esse público. Outro detalhe é que o projeto não cria, neste momento, um sistema completamente novo de punições. A proposta prevê que a fiscalização siga, principalmente, as regras já existentes no Código de Posturas do município. Agora atenção para uma informação importante. Esse projeto ainda não virou lei. Ele deu entrada na Câmara Municipal no dia 15 de setembro e a partir de agora precisa passar pelos trâmites legislativos, incluindo análise pelas comissões e as demais etapas previstas antes de chegar à votação em plenário. Ou seja, o texto ainda pode ser analisado, receber alterações e somente depois ser colocado em votação pelos vereadores. E claro, conforme esse projeto avançar na Câmara, a gente vai trazer aqui as próximas etapas para você entender o que está sendo discutido e votado. Então, esse foi o Intermitação de hoje. Até a próxima, porque você já sabe, né? 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
3: Agora são 11 horas e 46. Na noite de ontem, a Câmara Municipal realizou a 27ª sessão ordinária do ano. E o destaque para a cobrança dos vereadores sobre a falta de respostas do Executivo e requerimentos e indicações, inclusive em situações em que os mesmos problemas já ganharam repercussão na internet. Quem acompanhou a sessão de perto foi o repórter Elison Gonçalves. Ele traz pra gente aqui no Cidade Revista mais detalhes. Alô, Elison, bom dia.
4: Olá, Luiz Carlos, um bom dia para você e um bom dia também, né, para quem nos acompanha aqui na Rádio Tropical, toda a nossa audiência do Cidade Revista. Pois é, ontem aconteceu na Câmara Municipal a 27ª sessão ordinária do ano. Eu estive presente no plenário, né, acompanhei a reunião para trazer os principais destaques. Primeiro, a sessão foi marcada aí principalmente, né, pela pauta básica, com requerimentos e indicações encaminhadas ao Poder Executivo. Mas um ponto chamou bastante atenção durante a reunião, Luiz Carlos. A cobrança dos vereadores em relação às respostas do Executivo para reclamações e solicitações feitas pela população pela internet. Segundo os vereadores, então vamos entender essa história. Segundo os vereadores, muitas vezes o mesmo problema que chega ao Executivo por meio das redes sociais também é levado pela Câmara através de requerimentos e indicações. O problema, segundo os vereadores, é que nem sempre há uma resposta ou um retorno para o Legislativo. E a crítica foi bem forte aí durante a sessão e chegou a ser apontada como uma falta de respeito com o Poder Legislativo. Então, vamos ouvir um trecho aí desse momento.
5: Hoje, respeitando demais da conta o trabalho da imprensa, respeitando demais o trabalho dos blogueiros das redes sociais, eu penso que tanto a imprensa quanto os blogueiros, eles têm um papel diferente do vereador. O vereador, ele é pago com recurso público, para fazer além de mostrar, né? Então, assim, o trabalho nosso como parlamentar, como servidor público, nós fomos eleitos para criar a solução. Então, às vezes, quando as pessoas veem um vídeo meu publicado nas redes sociais, um anúncio, alguma coisa, por trás daquilo ali já tem muito trabalho, já tem muita disposição, já tem muita ideia, muita conversa, muito diálogo, principalmente que é assim que faz política. No segundo momento aqui, eu gostaria de comentar a fala do vereador Elias. O Elias pontuou, foi até muito feliz, dizer o seguinte, algumas demandas a gente leva para a prefeitura e não são resolvidas, né? E ao contrário do que muita gente pensa, que quem trabalha mais próximo do governo, numa base, alguma coisa, tudo é um mar de rosas, gente, não é. A prova disso é que, quando o Elias traz uma situação dessa, eu particularmente, eu acho que não tem problema nenhum um blogueiro, um cidadão apontar um problema e a prefeitura ir lá enxergar e corrigir. Eu acho que isso é bacana, inclusive ajuda a população, ajuda a prefeitura. Olha, problema aqui, gente, tem que ver, alguém tem que ver. Mas o que me preocupa não é nem a questão do blogueiro anunciar e a prefeitura corrigir. O que me preocupa é que o vereador já tinha anunciado. E aí, qual que é o meu ponto que eu gostaria de levar para reflexão do senhor prefeito que deve estar nos assistindo, dos secretários municipais que devem estar nos assistindo. E olha, eu já falei várias vezes, né, em reuniões com o prefeito, com os secretários, sobre essa questão da gente parar de trabalhar apagando fogo, gente. O que, que é trabalhar apagando fogo? O vereador tinha feito um requerimento lá, não tinha, vereador? Por que não foi dada atenção para ele quando ele apresentou o requerimento? Precisou cair a chuva e ir lá, o pessoal na internet, ir lá e apontar o problema de novo? Precisou o negócio estar numa situação crítica? Precisou tornar o negócio público? Se esse for o caminho, então, eu vou dar uma sugestão aqui para os 13 colegas, para os 12, para mim, mais eu. Vão virar um denunciador de rede social também. Não é o caminho. Porque dessa forma, volto a dizer, nada contra a prefeitura ouvir um blogueiro, ouvir uma reclamação do cidadão e lá e corrigir. Nada contra, eu acho que isso ajuda.
6: Pega o microfone e fala sem dó. Fala mesmo põe para fora. Se que precisar dar nome aos bois, também coloca, porque o secretário está lá, ele tem que ouvir também as verdades, né? A secretaria tal, não, faz igual eu fazia no mandato passado, não quero nem saber se esse cara quer ser meu amigo, se ele quiser ser meu inimigo. Mas se eu tiver que usar esse microfone para falar o que tem que ser falado, eu falo. Então, deixa a rádio colocar você no outro dia lá. É o trabalho deles, eles estão mostrando o que acontece aqui. As pessoas das redes sociais, elas vão mostrar alguns problemas, enfim, o canal, e faz parte, é normal. Mas assim, todas as vezes vão se solucionar alguma denúncia, poucas vezes foi resolvido por pedido de vocês, hein? E hoje, estando aqui nesses 2 meses, ainda vejo a dificuldade que tem para fazer serviços básicos.
4: Nós acabamos de ouvir aí, na sequência, né, pela ordem, o presidente da Câmara, o vereador DJ Wesley, e também o vereador Tonton. Agora vamos falar um pouco aí sobre projetos. Nessa pauta, um dos destaques que eu trago aqui, né, foi a votação dos vetos do prefeito relacionado às emendas impositivas dos vereadores. Esse projeto aí que já estava tramitando na casa fazia um tempo e acabou que o veto foi mantido por 11 votos favoráveis e uma abstenção. Então, Luiz Carlos, esses foram aí os principais assuntos da 20ª sessão ordinária da Câmara de Três Corações, realizada ontem à noite. Eu sempre gosto de reforçar aqui que todos os requerimentos, as indicações apresentadas pelos vereadores, podem ser consultados no site oficial da Câmara. A reunião completa, também com todas as discussões e votações, ficam disponível no canal da Câmara no YouTube. Luiz Carlos, antes de voltar com você no estúdio, uma rápida atualização da previsão do tempo. Neste momento, em Três Corações, manhã de sol com algumas nuvens e, segundo o Climatempo, a máxima para hoje pode chegar aos 25 graus. Eu volto com você.
3: Obrigado, Elison Gonçalves, inclusive pela informação do tempo. 11 horas e 52. Vamos falar de esporte?
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3: Pois é, e o Giro do Esporte traz um convite especial para a comunidade da Cutia. Por quê? Porque neste sábado, dia 19 de setembro, será inaugurada a nova quadra poliesportiva com uma programação preparada para reunir o esporte, homenagem e momentos de lazer para toda a comunidade. O Cícero Merlin, que é responsável pelo projeto Bom de Bola, Bom na Escola, apresenta os detalhes desta programação. Essa programação começa então às 8 da manhã. Ao meio-dia será realizada uma homenagem a Alexandre Quiroga. Então começou às 8 da manhã. No próximo sábado, dia 19. Então começa às 8 da manhã e ao meio-dia terá, com certeza, uma homenagem a Alexandre Quiroga, nome escolhido para denominar a quadra. Durante a tarde, a garotada vai poder aproveitar os brinquedos preparados para a comunidade. O encerramento será com uma roda de samba. Vamos ouvir essas informações e o convite deste momento muito especial. Quem fala com a gente é o Cícero. Vai lá, Cícero.
7: Muito bom dia a todos da Rádio Tropical. Hoje eu tô passando para dar uma notícia maravilhosa para toda a população daqui do bairro São Francisco, Cutia, Vila Viana, São Sebastião, repartição da rede e também para todos os tricordianos. É com imensa satisfação que dia 19 de setembro nós iremos estar inaugurando a nossa tão sonhada e honrosa quadra poliesportiva. Essa quadra, a gente tem o esforço e o trabalho dos nossos vereadores aqui da comunidade e também agradecer a gestão do Dimas com a Flávia, que colocou novamente em pauta a reforma da nossa tão sonhada quadra. Vale ressaltar também que a quadra terá o nome do nosso saudoso Alexandre Quiroga, mais que merecido, porque quem conhece a história do Quiroga fez muito pro esporte aqui da Cutia. Só falando-se de bairrão, ele ganhou ele é campeão de 3 bairrão e também de 2 campeonatos amadores. Então, nada mais merecido é colocar em homenagem ao nosso eterno saudoso Alexandre Ribeiro, vulgo Quiroga. Então, quero comunicar que também o projeto Bom de Bola, Bom na Escola, iniciará os seus trabalhos também de futsal. Nós teremos também outros projetos ali de voleibol, de basquetebol, de zumba, de dança e outros projetos também que a gente está trabalhando em prol da comunidade da Cutia, trazendo cultura e esporte, saúde e tudo isso envolvido com a nossa quadra poliesportiva. Então, eu quero convidar a toda a população tricordiana a estar presente no dia 19 de setembro, no sábado, a participar da grande inauguração, que será meio-dia. Às 8 horas da manhã, nós iniciaremos com o projeto Bom de Bola, Bom na Escola. Às 11 horas, teremos o jogo festivo Amigos da Cutia, que são os atletas que fizeram o nome dentro do esporte da Cutia, os campeões, né? Dos bairrões, do amador, do time também que fazia parte da quadra lá de areia. Será um jogo bastante legal, onde terá grandes nomes do esporte tricordiano, nomes que fizeram parte da história do futebol, do esporte da Cutia. Então, convido a toda a população tricordiana a estar presente nesse dia. Teremos também, depois da inauguração, meio-dia até as 4 da tarde, brinquedos, né, gratuitos para as crianças, pipoca, algodão doce. Então, vai ser um dia bem bacana e depois encerraremos com uma saudosa e grandiosa roda de samba com os meninos também que fazem parte aqui da Cutia. Então, toda a população convidada, iniciaremos as atividades às 8 horas da manhã, meio-dia teremos a grande inauguração, em homenagem ao Alexandre Quiroga, depois até às 4 teremos os brinquedos disponíveis, das 4 em diante a roda de samba. Então, toda a população tricordiana está convidada e muito obrigado. Nos vemos dia 19.
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3: Uma última informação, a Casa da Cultura de Três Corações realiza hoje uma homenagem especial a Vitor Cunha, tricordiano que deixou sua marca na cultura e na história do município. Músico, empresário, historiador, escritor, ex-presidente do Atlético Clube Três Corações e ex-diretor da Rádio Tropical, diga-se de passagem. Vitor será lembrado em uma programação preparada especialmente para celebrar sua trajetória. A homenagem começa às 16 horas na Casa da Cultura, com a abertura de uma exposição que vai reunir registros e memórias da sua vida e a contribuição para esta nossa cidade. Na sequência, haverá um cortejo até a Praça Odilon Resende, onde está a escultura em sua homenagem, encerrando a programação com uma boa roda de samba. A comunidade está convidada a participar desse momento de memória e reconhecimento à trajetória de Vitor Cunha. Meus amigos, a gente vai dando uma pausa aqui no Cidade Revista, porque agora aguardamos som para a transmissão do horário eleitoral gratuito no rádio, do meio-dia ao meio-dia 25. E lembre-se, o Cidade Revista continua, com certeza, trazendo as informações e, por último, as ocorrências policiais. É em contato com a Rádio Inconfidência. Dentro de alguns segundos, horário reservado à propaganda eleitoral no rádio. 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
1: Muito boa tarde para você, ouvinte em Confidência, que nos dá carona durante esta terça-feira. O destaque é a Cardeal Eugênio Pacelli no caminho para Betim. Motoristas em velocidade reduzida desde o encontro com a Avenida Amazonas até a Praça Papa João 23. Ainda não há detalhes sobre o que ocorre no trecho. Motorista deixando Belo Horizonte, opção de desvio, passando pela Via Expressa, compensa. No sentido inverso, Cardeal Eugênio Pacelli com o trânsito livre em direção ao BH, o mesmo na Via Expressa na tarde desta terça-feira. 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Iago Proença para a Rádio Inconfidência.
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4: 12:26.
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3: Homem morreu após ser atropelado em Macaia e motorista fugiu. Homem morre após ter sido agredido em Poços de Caldas. Está preso o homem que agrediu a ex-mulher, a mãe dela, e atirou fogo na casa da família em Caldas. Acidente na rodovia MGC 267 deixa 3 idosos feridos em Machado. Veículo oficial da Prefeitura de Guapé capota, cai em ribanceira na BR-354 e deixa prefeito e assessores feridos.
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3: Homem morreu após ser atropelado em Macaia e o motorista fugiu. No começo da noite de ontem, um homem ainda não identificado morreu após ter sido atropelado por um caminhão no distrito de Macaia, município de Bom Sucesso, quando desceu de um ônibus e tentou atravessar a pista. O Corpo de Bombeiros de Lavras foi acionado. Prestou os primeiros socorros à vítima no local do acidente e conduziu o homem para a UPA em Lavras, mas ele morreu logo após ter dado entrada. O motorista do caminhão não parou e até o encerramento desta matéria não tinha sido encontrado. Homem morre após ter sido agredido em Poços de Caldas. Luiz Roberto Bordim, de 42 anos, foi encontrado caído no chão com corte na cabeça e sangramento pelo ouvido.

0: Ele não conseguiu falar para os policiais quem o agrediu e foi levado pelo SAMU para a Santa Casa, mas não resistiu e faleceu logo após ter dado entrada. A polícia está apurando o caso. Está preso o homem que agrediu a ex-mulher, a mãe dela, e ateou fogo na casa da família em Caldas. Um homem de 39 anos agrediu a ex-companheira e a ex-sogra e ateou fogo na casa da família da vítima. O imóvel ficou totalmente destruído. Segundo informações, a ex-mulher tinha uma medida protetiva que proibia o homem de se aproximar dela. Autuado com base na Lei Maria da Penha, ele foi encaminhado ao presídio. Acidente na rodovia MGC 267 deixa 3 idosos feridos em Machado. Em Machado, um Classic ocupado por 4 pessoas rodou na estrada e colidiu contra um barranco na rodovia MGC 267. Um homem e 2 mulheres idosos ficaram feridos e foram levados pelo SAMU para a Santa Casa da cidade. De acordo com a Polícia Militar Rodoviária, o motorista apresentava certa confusão mental, mas não sofreu nenhum ferimento. Veículo oficial da Prefeitura de Guapé capota, cai em ribanceira na BR-354 e deixa prefeito e assessores feridos. Um automóvel da Prefeitura de Guapé saiu da pista na BR-354 perto de Perdões ontem de manhã, capotou e caiu em uma ribanceira após aquaplanar, deixando os 3 ocupantes com ferimentos leves. No automóvel estava o motorista, o prefeito, Dr. Pedro Luiz Simões, e o assessor de gabinete, que seguiam em direção a Belo Horizonte. E assim nós encerramos o programa Cidade em Revista desta terça-feira, agradecendo a sua audiência e desejando uma boa tarde. Cidade em Revista volta amanhã às 11 horas.
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1: 13 horas. 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
1: Cidade em Revista. 15 de setembro de 2026. Troca de alimentos por pulseiras para a Expo 3 é prorrogada por mais 3 dias. Lipedema exige informação para reconhecer sinais, buscar diagnóstico e iniciar tratamento adequado. Festa de Nossa Senhora das Dores terá missa especial hoje, com bênção da água e dos medicamentos. Senac de Três Corações abre inscrições para cursos gratuitos com início em outubro. Comunidade Evangelizadora Magnífica realiza missa pelas mães que oram pelos filhos neste sábado. Morador do Vilas Boas cobra melhorias e atenção para buracos na rua Adolfo Santana. Vereadores questionam falta de resposta do Executivo a requerimentos e demandas da internet. Cotia inaugura nova quadra poliesportiva neste sábado com homenagem a Alexandre Quiroga. Casa da Cultura realiza hoje homenagem especial à memória de Vitor Cunha. Projeto em tramitação quer restringir publicidade de bets, jogos de azar e conteúdos adultos em espaços públicos municipais.
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5: Hoje o Tropis quer atravessar os muros da paz de Três Corações. Vamos conhecer o trabalho que acontece lá dentro, as mudanças que a instituição vem vivendo, ouvir uma família, conhecer o olhar de uma profissional e, principalmente, ouvir quem tem o direito de falar por si. Deficiência não define, oportunidade transforma.
6: Mas pra gente não é. Então, quando eles me comunicam, hoje o Gael fez isso, hoje o Gael fez aquilo, hoje o Gael falou, meu filho chegou na paz sem comunicação verbal, sem contato visual, ele chegou agressivo, ele chegou, inclusive, com muitas marcas de mordida, porque ele se mordia muito, ele mordia colegas, e o apoio que eu tive lá, eu não encontrei em local nenhum, em lugar nenhum.
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2: Cidade em Revista. 15 de setembro de 2026. Troca de alimentos por pulseiras para a Expo 3 é prorrogada por mais 3 dias. Lipedema exige informação para reconhecer sinais, buscar diagnóstico e iniciar tratamento adequado. Festa de Nossa Senhora das Dores terá missa especial hoje, com bênção da água e dos medicamentos. Senac de Três Corações abre inscrições para cursos gratuitos com início em outubro. Comunidade Evangelizadora Magnífica realiza missa pelas mães que oram pelos filhos neste sábado. Morador do Vilas Boas cobra melhorias e atenção para buracos na rua Adolfo Santana. Vereadores questionam falta de resposta do Executivo a requerimentos e demandas da internet. Cotia inaugura nova quadra poliesportiva neste sábado com homenagem a Alexandre Quiroga. Casa da Cultura realiza hoje homenagem especial à memória de Vitor Cunha. Projeto em tramitação quer restringir publicidade de bets, jogos de azar e conteúdos adultos em espaços públicos municipais.
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1: 15 horas. 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
1: 15 horas. 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
2: Hoje o Tropis quer atravessar os muros da Paz de Três Corações. Vamos conhecer o trabalho que acontece lá dentro, as mudanças que a instituição vem vivendo, ouvir uma família, conhecer o olhar de uma profissional e, principalmente, ouvir quem tem o direito de falar por si. Deficiência não define, oportunidade transforma.
3: A paz na região que possui essa sala é uma sala que custa R$300 mil, né? Então ela foi montada aí tem umas 2-3 semanas. A inauguração foi no dia 27, já até guardei a data, 27 de agosto, na quinta-feira de manhã. Então, assim, foi um ganho muito importante para a instituição, né? É uma sala, assim, totalmente, o próprio nome já fala, sensorial. É uma sala que possui vários tipos de iluminação. Uhum. Eles vão adequar a iluminação tanto da talvez, né, não vai se adequar tão bem, mas depende de cada assistido. Mas eu tenho certeza que já está fazendo a diferença essa sala, já temos assistidos lá sendo atendidos. Uhum. Hoje eu fiquei muito feliz porque vários assistidos apareceram, né? Trabalhar com alimentos, por exemplo, com a criança. Ah, o morango. Aí a sala exala o cheiro do morango. Uhum. Tá totalmente o sensorial, o paladar, uhum, o tato, o olfato,
4: os sentidos mesmo.
3: São uma sala assim que tem muitos recursos que dá pra gente assim trabalhar, né, de muitas maneiras. Uhum. Para acrescentar na vida dos nossos filhos. Eu tô louca com a minha filha já participar desse atendimento na sala, né?
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10: É isso aí, dá o play, aumenta o volume. Boa tarde pra você, tudo bem? Salve, salve. Deixa eu colocar minha fotinha por aqui, minha gente. E aí, tudo bem? Terça-feira. Pós-Trops, que o Trops foi ontem, segunda-feira, lá no canal da Tropical. Ontem bati um papo maravilhoso com o especial Clube da Esquina, Cacá Negrete, Milange, Gugu Ribeiro. Gente, o Cacá Negrete tem uma bagagem, não só ele, né, mas com todos ali, mas em especial o Cacá Negrete, que aprendeu a música em especial pessoalmente com Milton Nascimento. Então ele tem uma bagagem cultural, musical, junto com o Milange e o Gugu Ribeiro, é claro, mas o Cacá Negrete também, ele traz essa bagagem, o aprendizado musical dele com Milton Nascimento. Pode isso, olha que maravilha. E ele compartilhou conosco ontem no Trops, lá no canal da Tropical. Vai lá assistir, vale a pena conferir, porque realmente foi maravilhoso. Combinado? E bora começar o Dow Play, né? Daquele jeito bonito, elegante pra você. 3239-3602. 3239-3602. Bora começar o Dow Play, que a gente começa ele com o top 3. Trazendo pra você o que tá rolando no mundo da música. Bora lá!
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1: Cidade em Revista. 15 de setembro de 2026. Troca de alimentos por pulseiras para a Expo 3 é prorrogada por mais 3 dias. Lipedema exige informação para reconhecer sinais, buscar diagnóstico e iniciar tratamento adequado. Festa de Nossa Senhora das Dores terá missa especial hoje, com bênção da água e dos medicamentos. Senac de Três Corações abre inscrições para cursos gratuitos com início em outubro. Comunidade Evangelizadora Magnífica realiza missa pelas mães que oram pelos filhos neste sábado. Morador do Vilas Boas cobra melhorias e atenção para buracos na rua Adolfo Santana. Vereadores questionam falta de resposta do Executivo a requerimentos e demandas da internet. Cotia inaugura nova quadra poliesportiva neste sábado com homenagem a Alexandre Quiroga. Casa da Cultura realiza hoje homenagem especial à memória de Vitor Cunha. Projeto em tramitação quer restringir publicidade de bets, jogos de azar e conteúdos adultos em espaços públicos municipais.
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Opa! Chegou aquela hora gostosa da tarde de dar parabéns aos aniversariantes de hoje, nesta terça-feira, 15 de setembro. Bora lá saber quem tá fazendo aniversário hoje? Hã? 15 horas e 34 minutos, hoje 15 de setembro, aniversário da Samara dos Santos Andrade, que mora em São Tomé das Letras. Oi, Samara, parabéns pra você! Parabéns para o Sérgio Figueiredo, lá da Feira de Gado, o famoso Serjão! Parabéns, Serjão! Felicidades pra você! Que Deus abençoe sua vida, viu? Um abraço pra você, Serjão! É o sogro da Leonara Figueiredo!

0: Parabéns! Parabéns também para o Gerson Rodrigues, que mora lá no Triângulo. Oi, Gerson, parabéns para você. Felicidades, viu? Parabéns para a Alessandra Alves Polino, que mora lá no Taquaral. Ô, Taquaral, tem bolo hoje aí. Aniversário da Alessandra. Parabéns, Alessandra. Parabéns para Edgar Alves Polino. Será que é parente da Alessandra? Esse mora em Cambuquira. Ô, Cambuquira, Edgar tá fazendo aniversário, tá? Um abraço pra você, Edgar. Felicidades. Parabéns também, sabe pra quem? Pra Eloá. Eloá hoje completa 5 aninhos de idade. Que coisa linda. Parabéns pra você, Eloá. Felicidade sua linda. A Eloá mora lá na Vila Bela 2. Ô, Vila Bela 2, parabéns aí, que tem aniversário hoje da Eloá, hein? Parabéns, felicidades, muita paz, muito amor, muita saúde. E o resto, você sabe, né? O resto, a gente corre atrás.
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0: 15 horas e 35 minutos, daqui a pouco tem Este Som Tem História. Olha só, ele tava sumido. E aí, Claudinei?
2: Salve, salve, Moísa Mesquita. Aqui
0: tudo
2: é o Claudinei de São Lourenço.
0: E aí,
2: estou sintonizado aí na top das linhas, né? Top das melhores. Tropical FM. Se você puder colocar uma música pra nós aí do Legião Urbana, do Teatro dos Vampiros. É que hoje na sexta-feira do rock, né? Mas se puder fazer essa Moísa pra nós aí, meu amor. Falou? Fica na paz aí, todos os três corações. Um abraço pra vocês aí. Falou? Um abração.
0: Um abraço, Claudinei, já vou colocar aqui, tá? Na filinha da nossa playlist, tá bom, meu amigo? Pode deixar, hoje não é dia de dar o play no rock, mas rock sempre rola aqui no Tropical, né? É, salve, salve, você ligadinho na Tropical 95,7. Aumenta o seu som, que a música boa rolar.

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0: E vamos aí ao som de Michael McDonald pra você, ao som de I Heard It Through the Graffiti pra você. Boa tarde.

0: interesse a conhecer esse povo que é tão boa, de tanta qualidade, tanta poesia, tanta melodia maravilhosa, e buscar, procurar no, na internet, né? Procurar nos vinis, se tiver condição, ainda tem e tal, e para conhecer essas coisas.
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3: 17 horas.
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6: Bem, vamos ao nosso Rádio Notícia. Sua voz em destaque. Na noite de ontem, a Câmara Municipal realizou a 27ª sessão ordinária do ano, com destaque para a cobrança dos vereadores sobre a falta de respostas do Executivo a requerimentos e indicações, inclusive em situações em que os mesmos problemas já ganharam repercussão na internet. Quem acompanhou a sessão de perto foi o repórter Elison Gonçalves. Vamos ouvir um trecho da reportagem neste boletim e o conteúdo na íntegra que está em nosso site radiotropical.net.
7: Primeiro, a sessão foi marcada aí principalmente, né, pela pauta básica, com requerimentos e indicações encaminhadas ao Poder Executivo. Mas um ponto chamou bastante atenção durante a reunião: a cobrança dos vereadores em relação às respostas do Executivo para reclamações e solicitações feitas pela população pela internet. Segundo os vereadores, muitas vezes o mesmo problema que chega ao Executivo por meio das redes sociais também é levado pela Câmara através de requerimentos e indicações. O problema, segundo os vereadores, é que nem sempre há uma resposta ou um retorno para o Legislativo. E a crítica foi bem forte aí durante a sessão e chegou a ser apontada como uma falta de respeito com o Poder Legislativo. Eu sempre gosto de reforçar aqui que todos os requerimentos, as indicações apresentadas pelos vereadores, podem ser consultados no site oficial da Câmara.
6: Esse é o nosso Rádio Notícias, sua voz em destaque. Para participar, é só enviar uma mensagem para o WhatsApp 3239-3606, onde você fala direto com o jornalismo da Rádio Tropical.
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0: abacaxi, por ser rico em vitaminas, minerais, fibras, compostos fenólicos, é uma substância conhecida como bromelina e possui propriedades antioxidantes, imunológicas e diuréticas que estão presentes no abacaxi.
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3: Cidade em Revista. 15 de setembro de 2026. Troca de alimentos por pulseiras para a Expo 3 é prorrogada por mais 3 dias. Lipedema exige informação para reconhecer sinais, buscar diagnóstico e iniciar tratamento adequado. Festa de Nossa Senhora das Dores terá missa especial hoje, com bênção da água e dos medicamentos. Senac de Três Corações abre inscrições para cursos gratuitos com início em outubro. Comunidade Evangelizadora Magnífica realiza missa pelas mães que oram pelos filhos neste sábado. Morador do Vilas Boas cobra melhorias e atenção para buracos na rua Adolfo Santana. Vereadores questionam falta de resposta do Executivo a requerimentos e demandas da internet. Cotia inaugura nova quadra poliesportiva neste sábado com homenagem a Alexandre Quiroga. Casa da Cultura realiza hoje homenagem especial à memória de Vitor Cunha. Projeto em tramitação quer restringir publicidade de bets, jogos de azar e conteúdos adultos em espaços públicos municipais.
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3: E olha só, acaba de chegar a notícia em primeira mão aqui pra gente, que tem um fio de alta tensão solto na rua Aureliano Martins de Andrade, ao lado do supermercado BH. Na rua João 23, parece que é o fio de alta tensão. A informação vem direto do departamento de trânsito, do diretor Pereira, diretor do departamento de trânsito de Três Corações. Vou repetir, atenção. Tem um fio de alta tensão solto na rua Aureliano Martins de Andrade, ao lado do supermercado BH, na rua João 23. Parece que o fio é de alta tensão. Então, muito cuidado ao passar por esses lugares, essas ruas, tá bom? Informação vem direto do Departamento de Trânsito, diretor do Departamento de Trânsito, Pereira. Mais informações, voltamos com vocês.
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0: 19 horas.
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4: Dezenove horas e 5 minutos. Boa noite. Boa noite pra você, boa noite pra todo mundo. Meu Deus do céu, que chuva. Que chuva e que tempestade, né? A chovendo granizo, né? Pois é. A chuva de granizo, a gente sabe que o negócio foi feio. Bom, eu espero que onde você esteja, e a gente torce para que não tenha acontecido nada ruim, porque aconteceram vários estragos aí na cidade, né? Desde telhas voando aí, e com certeza a derrubada de árvores, né? Muita sujeira acumulada, muita água que desceu e o vento de forma violenta que pode ter causado estrago em muitas pontos aí da cidade e até mesmo da região, né? Diferente das precipitações comuns da água, o granizo é uma forma acima das nuvens, onde a temperatura é muito baixa e, portanto, essa água é solidificada e ela acabou precipitando em forma de gelo, né? De granizo. A partir dessas nuvens

específicas aí, né? De calor. Pois é, gente, que é isso, né? Como é que pode uma coisa dessa? E foram momentos assim de deixar muita gente assustada, né? A gente já sabe aqui de alguns pontos da cidade onde houve estragos, mas tudo que a gente estão falando aqui que até no momento tudo parado, sentido Círculo Militar, né? É porque até teve a queda de um enorme eucalipto que caiu na pista. Você sabe o peso, né? Dessa madeira. É pesado. E ali impediu. Agora eu não sei qual o sentido que é. Tudo parado, sentido Círculo Militar. Ah, sim. Sentido Círculo Militar. A pista inversa tá liberada. Né? Mas muitos detalhes. Amanhã você fica sabendo de uma cobertura maior no programa Cidade em Revista, né? Onde nós temos um aparato aí maior sobre a comunicação das nossas reportagens, que já deve estar com certeza a postos, né? E com certeza localizando os principais pontos aí onde teve muito problema. Bom, a gente torce para que você que esteja me ouvindo agora esteja tudo em paz aí na sua casa, no seu trabalho, e vamos que vamos. Raul Seixas, a gente começa com os anos 70. Ouro de Tolo.

Zé Ramalho, Jardim das Acácias 2. Ouro de Tolo, Raul Seixas e a primeira parte. 19:15. Terça-feira, 15 de setembro. 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
3: Agora são 19h21, terça-feira, 15 de setembro. Aquele abraço para quem está aniversariando hoje. Samara dos Santos Andrade, em São Tomé das Letras. Sérgio Figueiredo, Serjão, na Feira de Gado. Gerson Rodrigues, no Triângulo. Alessandra Alves Polino, no Taquaral. Edgar Alves Polino, em Cambuqueira. E na Vila Bela 2, a pequena Eloá, completando 5 aninhos de vida. Felicidades. Vida longa aos nossos homenageados. 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Cara metade. Louca sedução.

0: Raça Negra.
1: Que pena, amor. 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
0: É tarde demais. 19:29, Louca Sedução, Grupo Cara Metade. Daqui a pouco a gente volta.
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1: 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Muito obrigado, Clarinha de Fátima, Emerson, Marilene, São Conrado. Muito obrigado, Tereza de Campos do Jordão. Boa noite. E o Fabrício também, um grande abraço. Fabrício mora em Carmo da Cachoeira, tá curtindo a gente. 19h39. Aguenta, coração. José Augusto. Coração.

aguenta coração, versão ao vivo, José Augusto. Tropical. 19:44. Olha, tem uma versão aí da canção And I Love Her. A canção com a Adriana e a rapaziada. Eu te amo.

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2: 8 para as 8. Vitor Clay, Lulu Santos.

0: Meus amigos, aí vem a voz do Brasil. A todos uma boa noite e até amanhã.
1: Está no ar a voz do Brasil. As notícias do governo federal que movimentaram o país no dia de hoje.
2: Olá, uma boa noite.
1: Boa noite para você que nos acompanha em todo o país.
2: Terça-feira, 15 de setembro de 2026.
1: Vamos aos destaques do dia.
2: A infraestrutura por trás da tela. Data Centers mantém o mundo conectado.
1: E Brasil sanciona a lei que cria regime tributário especial para a instalação desses espaços no país.
2: É o Redata. Medida prevê incentivos fiscais de uso de energia renovável. Pablo Mundi.
3: A nova legislação também contempla serviços de computação em nuvem e operações de inteligência artificial, como treinamento e geração de respostas do modelo de IA.
1: Produção agrícola e pecuária.
4: O Brasil colheu cerca de 361 milhões de toneladas de grãos na safra 2025-26, 2,6% a mais em relação à anterior.
1: E produção de carnes deve ultrapassar 34 milhões de toneladas em 2026 e 2027. Natália Kozlik.
5: De acordo com a Conab, o resultado permitirá um aumento nas exportações sem comprometer o abastecimento do mercado interno.
6: Um refúgio científico no meio da Amazônia.
1: Às margens do Lago Tefé, a biblioteca reúne mais de 28 mil obras ligadas à região. Cleide Lopes.
7: Localizada em uma região cercada por áreas protegidas, ela é o único local com conteúdo científico em um raio de mais de 500 quilômetros.
6: Hoje na apresentação, Luciana Vasconcelos e Navi Brum.
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6: Sancionado o regime especial de tributação para serviços de data centers, o Redata.
1: A lei prevê incentivos fiscais e suspende a cobrança de tributos federais para a compra de equipamentos destinados à instalação, ampliação e modernização dos centros de tecnologia, os data centers.
6: Uma das obrigações das empresas é o compromisso com a sustentabilidade e o uso de energia limpa.
1: Mas você sabe o que são os data centers? Vamos entender na reportagem de Pablo Mundim.
3: Data centers são estruturas que armazenam, processam e gerenciam grandes volumes de dados e aplicações digitais. O Brasil passa a ter um regime especial de tributação para estimular a instalação de data centers no país. A nova lei cria incentivos fiscais para a compra de equipamentos usados nesses centros de processamento de dados. Para ter acesso aos benefícios, as empresas terão de cumprir contrapartidas, entre elas, reservar pelo menos 10% da capacidade de processamento para o mercado interno, utilizar energia de fontes limpas ou renováveis e investir no país. Também haverá exigências de eficiência no uso da água para o resfriamento dos equipamentos. O secretário executivo do Ministério da Fazenda, Rogério Seron, destaca o papel dessa medida na indústria 4.0.
8: É uma crítica muito recorrente quando se discute data centers, a questão do consumo excessivo de água e que isso pode ser um problema. As novas soluções já que se chamam de circuitos fechados, o projeto endereça isso de uma forma muito adequada. Então, o consumo de água não será um problema. E a energia, a nossa energia sim, é muito, esses data centers consomem muita energia, mas diferente do resto do mundo, aqui a gente produz energia limpa, de baixo carbono e renovável. Então, novamente, isso não vai ser um gargalo, vai ser uma grande oportunidade.
3: A nova legislação também contempla serviços de computação em nuvem e operações de inteligência artificial, como treinamento e geração de respostas modelos de IA. Segundo o ministro do Desenvolvimento, Indústria, Comércio e Serviços, Márcio Elias Rosa, o regime prevê a suspensão por 5 anos de tributos na compra de componentes eletrônicos e outros equipamentos de tecnologia da informação e comunicação.
9: Há uma suspensão dos tributos federais, nós temos a expectativa de que estados nos acompanhem, que os municípios nos acompanhem, mas o fato é que há uma suspensão dos tributos federais sempre que o produto não tiver produção nacional equivalente, desde que seja destinado para o ativo, né, imobilizado desses investimentos e vale por 5 anos. Ou seja, nós estamos em face de uma grande inovação.
3: A entrada no programa dependerá de autorização do Ministério da Fazenda e as empresas precisam estar em dia com os tributos federais. Reportagem Pablo Mundim.
6: A gente acabou de falar dos incentivos aos data centers, aqueles galpões gigantes, verdadeiros supercomputadores que fazem a mágica da internet. da internet aconteceram de dia, guardando nossas fotos e fazendo funcionar a inteligência artificial.
1: Mas para entender como a gente chegou até aqui, vale a pena voltar um pouquinho no tempo e ver como a internet evoluiu ao longo das décadas.
6: Quem é dessa época vai lembrar, 30 anos atrás, navegar na web era aquela novela da conexão discada, cheia de bips, chiados e paciência.
1: Pois é, Nazi, de lá para cá tudo mudou. Hoje mais de 90% dos brasileiros estão conectados e aquela internet lenta deu lugar a uma rede rápida, que tá na palma da mão, no celular, no trabalho e no nosso dia a dia.
6: Pois é, confira os detalhes dessa evolução na reportagem de Gabriela Noronha.
10: Quem lembra desse som inconfundível da conexão discada? Há cerca de 30 anos, esses bips e chiados significavam que alguém estava se conectando ao mundo novo. No Brasil, a internet começou a se popularizar no final dos anos 90 por meio de modems ligados à linha telefônica. Só na década de 2000, com a introdução da banda larga, foram possíveis conexões mais rápidas e estáveis, como explica Giovanni Almeida, professor da Faculdade de Ciências e Tecnologias em Engenharia da Universidade de Brasília.
11: No início, era a tecnologia discada. Então, quem poderia ter acesso à internet era quem tinha um telefone em casa. E depois, então, começa a ter uma evolução, que é quando surge a tecnologia que a gente, né, chama de rede de telefonia celular. Então, se tem desde a primeira geração, né? Aí por isso tem 1G, 2G, 3G, 4G e hoje 5G. Aí, a partir da tecnologia 4G, é que ficou mais forte, aí coincide com o uso do smartphone, surgimento do smartphone, que aí permite que hoje a gente tenha, né, esse acesso na palma da mão.
10: Com a expansão da infraestrutura de internet e a diversificação das tecnologias, cerca de 169 milhões de pessoas no Brasil já estão conectadas hoje. Segundo dados do Instituto Brasileiro de Geografia e Estatística, o IBGE, mais de 90% da população já tem acesso à rede. O que muitos não sabem é que, embora o destino final seja a tela do celular ou do computador, o caminho percorrido pelo sinal varia entre a fibra ótica, a rede móvel e o satélite. De acordo com Thiago Brown, assessor do Departamento de Investimento e Inovação do Ministério das Comunicações, cada tecnologia atende a uma realidade geográfica e a diferentes necessidades de uso.
12: O que é muito importante a gente ter em mente é que todas essas tecnologias, seja satélite, telefonia móvel ou fibra ótica, elas se complementam, né? Então, naquela região onde é mais difícil chegar a fibra ótica, a gente consegue, através de uma comunicação telefonia móvel, levar conectividade banda larga para a população. E aí, mais difícil ainda, aquela região mesmo remota, de rural, de fronteira, por exemplo, em estados que tem muita densidade de floresta, mas existe gente morando ali, existem brasileiros morando ali, a gente tem a solução via satélite para levar também.
10: O assessor do Ministério das Comunicações destaca ainda que, para além das experiências cotidianas, redes estáveis e ultra rápidas permitem o acesso a serviços públicos digitais, como telemedicina e conteúdos educativos.
12: Com a chegada da internet de alta velocidade, a gente consegue levar saúde. Um especialista da área médica consegue fazer o atendimento desse brasileiro que está numa região rural, por exemplo, né? E aí, acesso à educação nem se fala, né? A internet hoje tem todo o conteúdo de todos os tipos.
10: Para mais informações sobre as tecnologias disponíveis e a qualidade dos serviços prestados, basta consultar a página da Anatel na internet no endereço anatel.gov.br. A agência regula e fiscaliza o setor de telecomunicações, estabelecendo normas técnicas e mediando conflitos entre consumidores e operadoras. Reportagem Gabriela Noronha.
1: O Brasil colheu cerca de 361 milhões de toneladas na safra 2025-26, segundo estimativa da Companhia Nacional de Abastecimento, a Conab.
6: O volume representa alta de 2,6% em relação à temporada anterior. A área plantada também deve crescer, chegando a 83,5 milhões de hectares. Confira na reportagem.
13: A produção brasileira de grãos na safra 2025-2026 fechou o ciclo estimado em 361 milhões e 700 mil toneladas, segundo a Companhia Nacional de Abastecimento, a Conab. É o 12º e último levantamento para o período de setembro do ano passado a agosto deste ano. Os números mostram um aumento de 2,6% em relação à temporada anterior. A área de plantio estimada é de 83 milhões e 500 mil hectares, crescimento de 1,7% em comparação com o ciclo anterior. Os maiores aumentos de área estão nas lavouras de soja e milho. Segundo Nayara Bittencourt, diretora de Política Agrícola e Informações da Conab, as condições climáticas contribuíram para os dados estimados.
14: Então, em relação à soja, nós temos 180,4 milhões de toneladas colhidas. Esse resultado ele decorre tanto de uma expansão de área plantada e também das condições climáticas que foram bastante favoráveis nesse ano, com uma boa produtividade do ciclo. O milho também é uma cultura de destaque aqui, com 144 milhões de toneladas, também com condições climáticas bastante favoráveis nas principais regiões produtoras.
13: A Conab também apresentou uma estimativa para a próxima safra, de 2026 a 2027. A produção brasileira pode chegar a 366 milhões e 600 mil toneladas de grãos. Soja e milho apresentam tendência de crescimento. De acordo com a Conab, o resultado projetado reflete uma maior área semeada, o que compensa uma ligeira perda esperada na produtividade média nacional das lavouras. Quem comenta é o presidente da companhia, Silvio Porto.
15: Nós estamos apresentando aqui uma expectativa de crescimento de área praticamente para todas as culturas, mas nós estamos identificando uma redução de área no Rio Grande do Sul, mas nós estamos identificando também uma compensação dessa redução em outros estados.
13: O IBGE, que faz um levantamento anual da safra, estima para 2026 uma produção agrícola de 352 milhões e 900 mil toneladas, 2% acima do resultado registrado em 2025. Arroz, milho e soja representam 92,9% da produção estimada e ocupam 87,4% da área a ser colhida. Entre as regiões, o Centro-Oeste apresenta a maior estimativa de produção, seguido por Sul, Sudeste, Nordeste e Norte. E Mato Grosso é o maior produtor, com 32,1%, seguido por Paraná, Rio Grande do Sul, Goiás, Mato Grosso do Sul e Minas Gerais. Com locução de Thaís de Araújo, reportagem Luciana Colares de Holanda.
1: No mercado de carnes, também há projeção de alta nos próximos anos.
16: Segundo a Conab, o resultado será puxado pela produção de carne suína e de frango em 2026 e 2027.
17: Segundo projeções da Conab, Companhia Nacional de Abastecimento, a produção brasileira de carnes deve ultrapassar 34 milhões de toneladas neste ano e no próximo. O valor é 2% maior que o volume obtido em 2025 e foi influenciado sobretudo pela avicultura de corte e a suinocultura. De acordo com a Conab, o resultado permitirá um aumento nas exportações sem comprometer o abastecimento do mercado interno. Os dados divulgados nesta terça-feira também estimam alta na produção de ovos no país nos próximos anos. A publicação completa pode ser acessada no endereço www.gov.br/conab. Natália Koslick para a Voz do Brasil.
1: Atenção participantes da Prova Nacional Docente.
18: O Instituto Nacional de Estudos e Pesquisas Educacionais Anísio Teixeira, o INEP, recomenda aos inscritos consultar com antecedência o local de prova, que será aplicada no próximo domingo, 20 de setembro.
1: As informações estão disponíveis no cartão de confirmação da inscrição no sistema PND.
18: Os portões serão abertos ao meio-dia, no horário de Brasília, e fechados pontualmente à 1 da tarde.
1: O resultado final está previsto para 15 de dezembro.
18: Mais informações em pnd.inep.gov.br.
1: Dicas do Enem.
19: Oi, meu nome é Davi Enzo e a minha pergunta é: quantas horas por dia eu preciso estudar?
1: A professora de biologia Maria Antônia Ferreira vai responder essa dúvida. Vamos conferir.
20: Para essa pergunta, não existe uma resposta exata, porque isso é muito individual de cada um. Eu diria para vocês focarem mais em qualidade de estudo e menos em tempo. Porque, por exemplo, se você estudar 2 horas por dia, mas essas 2 horas forem bem proveitosas com foco total, é mais eficiente do que 5 horas toda hora oscilando o foco. Então, eu acho que, assim, o máximo possível possível que você consiga manter um bom rendimento, um bom foco ali nesse tempo de estudos. Lembre-se, no dia da prova vocês estarão realizando exercícios, vocês precisam estar preparados para responder questões. O Enem é muito mais do que simplesmente decorar um monte de teoria, ele é uma prova de leitura, interpretação e preparação para responder exercícios.
1: As provas do Enem vão ser realizadas nos dias 8 e 15 de novembro. Se prepare e acompanhe as nossas dicas toda terça-feira aqui na Voz do Brasil e também na radiogov.ebc.com.br. Local de conhecimento no interior do Amazonas, onde é possível acessar obras dos primeiros cientistas que pesquisaram a região.
0: Biodiversidade, populações ribeirinhas e recursos naturais estão entre os temas das pesquisas.
1: A biblioteca que fica em Tefé é um convite para pesquisadores, estudantes e qualquer pessoa que queira saber mais sobre a Amazônia brasileira.
0: Ela é um centro de pesquisa de excelência vinculado ao Ministério da Ciência, Tecnologia e Inovação.
21: Preservar a Amazônia é garantir vidas no planeta, mas para preservar é preciso conhecer, e é justamente esse o objetivo da biblioteca Henri Waterbeats. Às margens do Lago Tefé, no Amazonas, a biblioteca conta com 28 mil obras científicas dedicadas à região. Mais do que reunir livros, a biblioteca é há mais de 3 décadas uma guardiã da memória científica da Amazônia. A bibliotecária Graciete do Socorro Rolim conta um pouco sobre a sua história.
22: Nós temos vários títulos de vários viajantes naturalistas que andam aqui pela região amazônica. Se você quiser fazer uma pesquisa histórica, dos primeiros estudos relacionados aqui na região, tanto na parte de biologia, botânica, zoologia, arqueologia, a parte da antropologia, esses livros, eles são fontes riquíssimos dessas informações.
21: O acervo conta com publicações sobre a conservação da biodiversidade, uso sustentável dos recursos naturais, estudos sobre populações ribeirinhas e diversidade socioambiental. A biblioteca é uma fonte de consulta para pesquisadores, estudantes e profissionais de diversas áreas. Localizada em uma região cercada por áreas protegidas, ela é o único local com conteúdo científico em um raio de mais de 500 quilômetros, como explica Graciete do Socorro Rolim.
22: Além da importância dela científica, né, o lugar é muito bonito. Tem os janelões de vidro, então dá a vista direta para o Lago Tefé. A vista é muito boa.
21: Para saber mais sobre a biblioteca Henri Waterbeats, é só acessar a página mamirauá.org.br. Reportagem Cleide Lopes.
1: Os gabaritos preliminares do Exame Nacional de Avaliação da Formação Médica, o ENAMED, e da primeira etapa do Revalida já estão disponíveis para consulta.
0: O prazo para apresentar recursos termina nesta quinta-feira, dia 17 de setembro.
1: As versões definitivas do gabarito oficial da prova objetiva e o resultado definitivo serão publicados no dia 4 de dezembro.
0: O ENAMED avalia a formação médica. Já o Revalida comprova diplomas médicos expedidos por universidades de fora do Brasil para exercício profissional no SUS.
1: Para mais informações, acesse gov.br/inep.
0: Conhecer o território indígena e seus caminhos pode fazer toda a diferença na hora de salvar uma vida.
1: Por isso foi implementado um projeto piloto em Dourados, no Mato Grosso do Sul, o SAMU Indígena.
0: A equipe conta com profissionais indígenas e reduzem mais da metade o tempo de resposta em emergências em saúde nos territórios.
23: Com atendimento na língua nativa, o SAMU indígena funciona 24 horas por dia, 7 dias por semana, e atende cerca de 25 mil indígenas de 3 etnias que vivem na reserva Dourados, em Mato Grosso do Sul. Desde agosto do ano passado, quando foi implementado o projeto piloto, o serviço já registrou mais de 2.400 ocorrências, uma média de 204 atendimentos por mês. A secretária de Saúde Indígena do Ministério da Saúde, Lucinha Tremembé, diz que o SAMU indígena dá mais celeridade aos atendimentos de urgência.
2: Com o SAMU, a gente consegue aí um fato muito importante, que é a redução do tempo de espera.
23: O número para acionar o serviço é o mesmo que funciona no restante do país, o 192. O que muda no caso do SAMU indígena é a equipe. Ao todo, são 14 profissionais da saúde. 7 deles são indígenas e falam fluentemente português e guarani. A equipe também conhece bem a região, o que dá mais celeridade ao atendimento. O Everton Nunes, da etnia terena, é um dos enfermeiros que trabalham na viatura e fala da importância da rapidez na resposta ao chamado.
4: O que difere é que nós já conhecemos a aldeia, né? A gente sabe por onde conseguimos entrar, até porque em dia de chuva é mais difícil de entrar. Os condutores sabem, por aqui eu não posso passar, porque se eu passar por aqui, a minha VTR vai ficar. Essa questão de logística mesmo, da condução, do condutor levar a equipe até esse atendimento e até também do tempo resposta. Tempo é vida.
23: As comunidades indígenas da reserva de Dourados contam com o suporte de 2 unidades básicas de saúde indígena, 1 polo base e 1 distrito sanitário especial indígena. Mas nos casos de ocorrências mais graves, a equipe do SAMU leva o paciente para unidades de saúde e hospitais da região para atendimento especializado. Reportagem Graziele Bezerra.
1: As eleições chegando, é importante reforçar: o voto é livre e secreto.
16: Prática de assédio eleitoral no trabalho é crime.
1: Quem traz os detalhes é a repórter Larissa Graciano.
5: Nos últimos 4 anos, o Ministério Público do Trabalho recebeu quase 5.000 denúncias de assédio eleitoral. O voto é secreto, é um direito previsto na Constituição. Mas tem patrão, tem chefe que usa do cargo e do poder econômico para pressionar empregados a apoiar esse ou aquele candidato. E isso é crime. No começo, a prática do assédio eleitoral envolvia pressões diretas, como ameaça de demissão. Hoje, a maioria dos casos é mais velada, como mensagens do chefe com vídeo ou pesquisas eleitorais postadas em grupos da empresa ou enviadas diretamente ao trabalhador. Falas do patrão no ambiente de trabalho, sugerindo que a situação pode ficar difícil se determinado candidato vencer, é outro exemplo. E para configurar assédio, não precisa ser um ato repetido. É que essa pressão, esse constrangimento, ainda que feito uma única vez, tem potencial de gerar medo no trabalhador e direcionar seu voto, afirmou a advogada da União, Alessandra Lopes.
7: Sobretudo esse medo que a pessoa vai nutrir de ser penalizada, de ser removida, de ser transferida, né, de local, de ir para um local onde tem menos condições, de mudar a sua escala de trabalho, de perder o emprego também, né, no final das contas. A gente não quer que ninguém que esteja numa relação hierarquizada, que tenha poder econômico privilegiado, possa coagir outras pessoas e, portanto, desequilibrar o pleito.
5: Uma das provas mais comuns apresentadas pelo trabalhador são as conversas de WhatsApp. Por isso, a orientação para você que é dono de empresa ou coordenador de uma área e que tem poder hierárquico sobre seus trabalhadores é saber os limites do que pode e do que não pode, como alerta o procurador do trabalho, Igor Souza Gonçalves.
24: O empregador tem direito à sua liberdade de pensamento, à sua liberdade política, mas quando ele está dentro do ambiente empresarial, ainda que ele esteja num grupo de WhatsApp, numa conversa informal com aquele determinado trabalhador, ele deve se recordar que, em muitos casos, o que está ali não é o CPF dele, é o CNPJ dele. Então, às vezes, esse tipo de brincadeira, esse tipo de mensagem, ele pode ter uma conotação e um potencial de constranger aquele determinado trabalhador. A gente já teve diversas condenações aí a valores vultuosos, né, nas eleições de 2022, de 2024, a responsabilização de empregadores públicos e privados, condenações de dano moral coletivo que passaram e a casa dos milhões, né, porque é um dano dano, se entende que não é só a liberdade de pensamento do trabalhador, é um dano a toda a democracia.
3: Abrir as portas da fábrica, da loja ou da repartição pública para que um candidato converse com os funcionários é outro tipo bem comum de assédio eleitoral e deve ser denunciado. Para prevenir a prática também no serviço público, foram realizadas mais de 50 palestras em vários órgãos federais. Houve ainda a assinatura de uma parceria para dar agilidade no encaminhamento das denúncias que podem ser feitas, por exemplo, no site do MPT, o Ministério Público do Trabalho. De Brasília, Larissa Graciano.
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9: Fique agora com as notícias do Poder Judiciário do Congresso Nacional. Uma boa noite.
8: Boa noite, até amanhã.
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25: STF analisa petição referente ao relatório da PF no âmbito do caso Master.
26: STJ define que milhas e pontos de programas de fidelidade podem ser penhorados para pagar dívidas.
25: Mesários vão até o dia 3 de outubro para concluir o treinamento para as eleições 2026.
26: Boa noite, eu sou Leandro Bezerra.
25: E eu sou Walter Lima.
26: O plenário do Supremo Tribunal Federal realizou nesta terça-feira uma sessão extraordinária com o objetivo de analisar a petição 16662 referente ao relatório produzido pela Polícia Federal no âmbito do caso Master, relacionado ao ministro Alexandre de Moraes.
25: Na sessão de hoje, os ministros debateram questão de ordem apresentada pelo decano da corte, ministro Gilmar Mendes.
26: Os ministros, neste primeiro momento, analisam se acompanham ou não o presidente do STF, ministro Edson Fachin, no sentido de julgar a petição 16662 separadamente da petição que faz questionamentos sobre a conduta do ministro André Mendonça nas investigações sobre o caso Master.
25: Depois houve o pedido de vista do ministro Flávio Dino para ter mais tempo para analisar o caso e o julgamento foi suspenso.
26: Milhas aéreas e pontos de programas de fidelidade podem ser penhorados para pagar dívidas.
25: O entendimento é do STJ, Fátima Uchoa.
27: A penhora é um ato processual que vincula bens do devedor ao pagamento de dívidas. Uma empresa credora pediu que operadoras de cartão de crédito e programas de fidelidade de companhias aéreas informassem a existência de pontos em nome de um devedor. O Tribunal de Justiça do Distrito Federal negou o pedido, mas no STJ a relatora ministra Nancy Andrighi destacou que a lei não impede, em regra, a penhora de pontos de fidelidade com valor econômico, que são considerados bens digitais integrantes do patrimônio do devedor. E no caso julgado, a empresa deverá indicar quais programas pretende consultar para que o tribunal de origem avalie a possibilidade de penhora.
26: Você já teve dificuldade para se desconectar do trabalho?
25: Para chamar a atenção para este problema, o TST e a Universidade de Brasília lançaram uma campanha sobre saúde mental. Larissa Batista.
28: A campanha tem um recado direto: sua saúde é a fronteira que o trabalho não pode ultrapassar. E ela mostra que o descanso também é cuidado. Os materiais serão divulgados durante o mês de setembro nas redes sociais da Justiça do Trabalho, em parceria com os 24 TRTs espalhados pelo Brasil. Não deixe de conferir. E se precisar de apoio emocional, ligue para o Centro de Valorização da Vida, pelo número 188. As ligações são gratuitas e o atendimento é feito 24 horas por dia.
26: Mesários têm até o dia 3 de outubro para concluir treinamento para eleições 2026.
25: Capacitação pode ser feita pelo aplicativo Mesário ou pelo ambiente virtual de aprendizagem do TSE. Fábio Ruas.
29: Além da capacitação à distância, o treinamento também pode ser presencial, de acordo com a orientação de cada cartório eleitoral. O curso virtual reúne informações sobre os procedimentos que deverão ser adotados por quem vai trabalhar nas sessões eleitorais. O conteúdo foi atualizado para as eleições 2026 e contempla o novo fluxo de votação, com orientações práticas para o dia da eleição. Quem concluir o treinamento e trabalhar nos dois turnos poderá acumular 6 dias de folga.
26: Justiça Federal condena líder de esquema financeiro a mais de 23 anos de prisão por lavagem de dinheiro.
6: Decisão atendeu a pedido do MPF e também responsabilizou outros dois envolvidos na fraude. Carla Zanetti.
10: Segundo investigações, o esquema fraudulento operava a partir da cooptação de vítimas para contratação de empréstimos consignados de alto valor em instituições financeiras. Em troca, os suspeitos prometiam quitar as parcelas dos financiamentos e repassar os lucros do investimento para as vítimas. Entre 2019 e 2022 foram movimentados cerca de 156 milhões de reais. O réu líder do esquema foi condenado a 23 anos de reclusão por lavagem de dinheiro. Já os outros dois acusados já estão cumprindo as próprias penas.
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26: A você uma boa noite
6: e até amanhã.
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1: Eu sou Humberto Pinheiro e estes são os destaques de hoje do Jornal do Senado, que começa agora. Senado deve analisar projeto que protege recursos do Fundo Constitucional do Distrito Federal. Campanha busca conscientizar a população sobre a doação de órgãos. Senado vende mais de 20 mil livros na Bienal de São Paulo. Boa noite. O Senado Federal deve analisar o projeto de lei complementar que busca proteger os recursos do Fundo Constitucional do Distrito Federal. A proposta altera o novo arcabouço fiscal para garantir o funcionamento dos serviços essenciais da capital do país. Repórter Douglas Castilho.
2: O texto tem como objetivo central retirar o Fundo Constitucional do Distrito Federal, o FCDF, das restrições fiscais que recentemente passaram a limitar o aumento dos seus recursos. O FCDF é utilizado para manter as polícias militar, civil e penal, o corpo de bombeiros, a saúde e a educação de Brasília, mas passou a ter seu orçamento obrigatoriamente limitado nos anos em que a União registrar contas no vermelho. O consultor de orçamento do Senado, Sérgio Machado, demonstrou cautela com as idas e vindas de exceções às regras fiscais, porque podem prejudicar a transparência orçamentária.
3: O problema da inclusão sucessiva de exceções às regras fiscais é que isso traz prejuízo à transparência, à simplicidade do nosso sistema orçamentário e, em alguma medida, à própria efetividade da medida original. Por outro lado, é claro que há mérito em muitas dessas exceções. Afinal, estamos mesmo tratando de uma obrigação prevista constitucionalmente.
2: A lei do arcabouço fiscal já havia excluído expressamente o FCDF dos limites de controle de gasto. Mas uma lei complementar aprovada em agosto estabeleceu uma regra geral que afetou os repasses ao fundo. O projeto agora apresentado altera esse quadro ao inserir uma exceção expressa.

0: orientar a família no momento de luto e, principalmente, salvar a vida de quem aguarda um transplante. É por isso que existe o Setembro Verde, com o objetivo de conscientizar a população sobre a importância da doação. A campanha é relacionada ao Dia Nacional da Doação de Órgãos, em 27 de setembro, e busca, sobretudo, incentivar as pessoas a expressarem a vontade ainda em vida às suas famílias, como explicou a médica nefrologista da Fundação ProRim, Amanda Meyer da Luz.
1: Durante todo esse mês, nós procuramos esclarecer dúvidas, combater mitos e principalmente estimular pessoas a ter essa conversa com a sua família sobre o seu desejo de serem doadores. Hoje nós sabemos que existem mais de 45 mil pessoas em uma lista de espera para um rim.
0: A doação pode acontecer em duas circunstâncias. A primeira é com doador vivo, quando estiver saudável e em condições para que o procedimento não prejudique sua saúde. A outra é com doador falecido, quando a morte encefálica é decretada. Amanda esclareceu que, nessa situação, a família é acolhida e consultada sobre a doação.
1: Após a confirmação, então, dessa morte encefálica, a família é acolhida e é consultada sobre a doação. Se houver, então, a autorização, são realizados, então, por último, exames para avaliar quais órgãos, né, podem ser aproveitados. Um deles, então, pode ser o rim. Então, a central de transplantes identifica o possível depois receptor, segundo os critérios clínicos, critérios de compatibilidade, tempo de espera e logística para a chegada do órgão na pessoa que será a receptora.
0: A doação e o transplante de órgãos e tecidos são incentivados por lei no Brasil, que prevê, na última semana de setembro, a realização de atividades de conscientização dos estudantes de todos os níveis de ensino. Quem deseja ser doador ou doadora de órgãos deve conversar com a família. Mais de 49.500 pessoas aguardam transplante de órgãos no Brasil, segundo a lista de espera do Ministério da Saúde.
2: Mais de 20 mil livros foram vendidos pela Livraria do Senado durante a Bienal do Livro de São Paulo, realizada neste mês. A Constituição Federal e títulos sobre a história do Brasil estiveram entre as obras mais procuradas. Outro destaque foi a coleção Em Miúdos, que leva a educação cidadã a crianças e jovens por meio de ilustrações e linguagem informal. A 28ª Bienal Internacional do Livro de São Paulo terminou no domingo, dia 13. O Senado levou ao público uma variedade de títulos e também apresentou iniciativas de educação legislativa, preservação da memória e participação popular. A reportagem é de Yasmin Rodrigues.
3: O Senado participou com cerca de 250 títulos publicados pela própria casa. O espaço também recebeu atividades sobre o arquivo e a biblioteca do Senado, a coleção Escritoras do Brasil, Sustentabilidade e o programa E-Cidadania, que aproxima a população do processo legislativo. A servidora do Senado, Paula Oda, explica que a proposta foi apresentar ao visitante diferentes formas de conhecer e se aproximar da casa.
4: O espaço de eventos, ele é muito interessante, porque a instituição tem a possibilidade de conversar com a sociedade aqui. Que mais do que vir aqui só e vender livros, a gente está aqui para representar a instituição, a gente está aqui para demonstrar, né, tudo que a gente tem de melhor para o cidadão que muitas vezes não conhece tudo isso.
3: Entre livros de história e legislação e documentos que preservam a memória do país, a presença na Bienal mostrou que aproximar o cidadão do legislativo também pode começar por algo tão simples quanto a abrir um livro.
2: Um projeto que autoriza porte de arma de fogo para mulheres sob medida protetiva da Lei Maria da Penha avança no Senado. Ao defender o projeto, o relator, senador Flávio Bolsonaro, do PL do Rio de Janeiro, alegou que o agressor se aproveita da vulnerabilidade física da mulher para colocá-la novamente em risco e defendeu a concessão do porte. A reportagem é de Bruno Lourenço.
5: O projeto de lei que está pronto para ser votado na Comissão de Segurança Pública altera o Estatuto do Desarmamento para garantir o direito ao porte de arma de fogo a mulheres sob o amparo de medidas protetivas da Lei Maria da Penha. O texto também reduz a idade mínima de 25 para 18 anos, tanto para aquisição quanto para o porte de arma pelas vítimas. O relator, senador Flávio Bolsonaro, do PL do Rio de Janeiro, alegou que o agressor se aproveita da vulnerabilidade física da mulher para colocá-la novamente em risco e defendeu a concessão do porte.
6: A arma de fogo, caso assim deseje a mulher, sob medida protetiva de urgência, servirá como instrumento equalizador contra a diferença de força física existente entre ela e o agressor. Ressaltamos que o porte de arma de fogo não será obrigatório, mas apenas facultativo, somente para as mulheres sob medidas protetivas de urgência e que cumpram os

0: requisitos arrolados no presente projeto de lei e no corpo normativo do próprio estatuto.
1: A CSP pode acrescentar alteração ao texto aprovado na Comissão de Direitos Humanos para deixar claro que, revogada a medida protetiva de urgência, cessará também a autorização excepcional para a arma de fogo, mas nada impedirá a mulher de buscar a posse da arma dentro das regras gerais do estatuto.
2: Eleições 2026.
3: Nas eleições deste ano, presos em regime provisório poderão votar. No entanto, essa pode ser a última vez que brasileiros nessa condição participam das eleições. Isso porque a lei antifacção, que entrou em vigor em março de 2026, proíbe o alistamento eleitoral e o voto de pessoas presas, seja em regime definitivo ou provisório. Porém, o Tribunal Superior Eleitoral decidiu suspender esse trecho da legislação, permitindo que presos provisórios e adolescentes que cumprem medidas judiciais restritivas votem em outubro. O TSE argumentou que a lei antifacção viola o princípio da anualidade eleitoral, que impede mudanças na legislação a menos de um ano da eleição. O Supremo Tribunal Federal também pode julgar o tema para manter ou anular, em definitivo, o direito ao alistamento e ao voto do preso provisório. A Constituição já proíbe o voto de pessoas condenadas em decisão final. Nos últimos anos, a Justiça Eleitoral instalou cabines de votação em alguns estabelecimentos penais para garantir o direito dos presos. Em 2026, poderá votar o preso sem condenação definitiva que estiver com o título eleitoral em dia e tiver solicitado o voto. O prazo para o pedido terminou em maio. Trabalhos técnicos de Eliseu Caires. O Jornal do Senado fica por aqui. Acompanhe agora as notícias da Câmara dos Deputados. Boa noite e até amanhã.

0: deputados.
1: O plenário pode votar punição para quem tentar fraudar interdição de idosos.
2: Avança projeto que cria política de reintegração de brasileiros deportados.
1: Gestantes poderão ter direito a condições especiais em concursos públicos.
2: Boa noite. Os deputados estão analisando a proposta que garante condições especiais para mulheres grávidas em concursos públicos. A repórter Fabielle Pires traz mais informações sobre a proposta.
3: Um projeto de lei em discussão na Câmara dos Deputados quer garantir que mulheres grávidas ou puérperas não sejam prejudicadas em concursos públicos por causa da gestação ou do parto. A autora da proposta, a deputada Denise Pessoa, do PT do Rio Grande do Sul, disse que apresentou o texto ao acompanhar notícias de gestantes prejudicadas em concursos. Em 2025, por exemplo, 3 grávidas passaram por dificuldades no concurso nacional unificado ao não conseguirem da banca organizadora autorização para assistir de forma remota ao curso de formação em caso de parto. Pelo texto em discussão na Câmara, candidatas impossibilitadas de participar de qualquer etapa de concurso público em razão da gestação, parto ou puerpério terão direito a participar remotamente da fase do certame quando houver compatibilidade com a situação de saúde, desde que essa forma de participação não frustre o caráter competitivo do concurso. A proposta também permite a realização da prova em segunda chamada, quando a candidata não puder comparecer no dia previsto em edital, com nova data a ser agendada pela banca organizadora. A impossibilidade deverá ser comprovada antes ou imediatamente após a realização da prova, mediante documento assinado por profissional médico. O direito será garantido em qualquer estágio da gestação para todas as etapas do concurso, independentemente de previsão expressa no edital. Segundo a autora do projeto, Denise Pessoa, a segunda chamada e a participação remota de gestantes em etapas de concurso público já vem sendo conquistadas na justiça.
4: Essa proposta ela é importante porque ela combate e enfrenta uma desigualdade que atinge as mulheres. A gente sabe que essa é um caso que já apareceu, como eu disse, em vários concursos, especialmente no concurso nacional unificado, e que decisões judiciais já garantiram o direito às mulheres. E portanto, a gente transforma em legislação algo que já vem sendo reconhecido em processos judiciais. É importante que as mulheres elas possam correr em condições iguais e elas não precisem ser punidas por uma condição física que não deveria ser um fator de exclusão.
3: O projeto que garante a gestantes ou puérperas condições diferenciadas em concursos públicos foi aprovada pela Comissão de Administração e Serviço Público. O texto ainda vai passar pelas Comissões de Defesa dos Direitos da Mulher e de Constituição e Justiça. Da Rádio Câmara de Brasília, Fabielle Pires.
0: Economia.
1: Josenildo, do PDT do Amapá, defende a aprovação de projeto que cria regras para reduzir a burocracia. Autor da matéria, ele explica que o objetivo é digitalizar processos de licenciamento com prioridade para microempresas, pequenos negócios e empreendedores individuais.
2: Josenildo propõe que os órgãos públicos deixem de exigir documentos já disponíveis bases de dados governamentais. O deputado aponta que a integração dos sistemas vai reduzir custos, acelerar as decisões administrativas e melhorar o ambiente de negócios.
1: Carlos Veras, do PT de Pernambuco, apoia projeto que regulamenta a criação e o funcionamento das cooperativas solidárias. O texto define essas entidades como sociedades sem fins lucrativos e voltadas à promoção social, geração de renda e superação das desigualdades.
2: Carlos Veras entende que o projeto oferece a essas cooperativas tratamento tributário diferenciado e prioridade em licitações públicas. Além disso, a proposta regulamenta a atuação das cooperativas em finanças solidárias e em plataformas digitais de trabalho.
1: João Carlos Bacelar, do PL da Bahia, pediu informações à Casa Civil sobre a regulamentação de incentivos fiscais para sistemas de armazenamento de energia por baterias. Ele quer saber como o governo pretende incluir essa tecnologia no regime especial de incentivos para o desenvolvimento da infraestrutura, o REID.
2: O deputado pede esclarecimentos sobre o andamento da regulamentação e os estudos técnicos, fiscais e regulatórios relacionados ao tema. João Carlos Bacelar argumenta que a medida pode incentivar investimentos e fortalecer a infraestrutura do setor elétrico.
1: Projeto de Heloísa Helena, da Rede Saúde do Rio de Janeiro proíbe as apostas esportivas online no Brasil. A parlamentar argumenta que a expansão das bets contribui para o endividamento das famílias e para o aumento do transtorno relacionado ao vício em jogos.
0: O que acontece hoje é que as pessoas não precisam nem se deslocar de casa, como se fazia antes, para jogar nos cassinos, nos bingos ou em qualquer lugar. As pessoas com um celular, elas podem ter toda a sua vida destruída. São muitos casos de ludopatia já diagnosticados, casos gravíssimos de famílias inteiras que perdem tudo que têm, muitos jovens suicidam em função dessa jogatina que são as bets. Então nós entendemos que é de fundamental importância que elas sejam proibidas.
2: Heloísa Helena critica a regulamentação do setor e alerta que a arrecadação tributária obtida com as apostas não compensa os impactos sociais causados pelo vício em jogos. Ela acrescenta que grande parte dos recursos movimentados por essas plataformas vai para o exterior.
5: Trabalho.
1: Delegado Éder Mauro, do PL do Pará, defende a criação de uma política de qualificação profissional e reinserção no mercado de trabalho para pais de pessoas com deficiência após a morte de quem era cuidado. A proposta prioriza esse público em programas federais de capacitação e intermediação de emprego.
2: Delegado Éder Mauro afirma que os beneficiários também poderão receber acompanhamento psicossocial e participar de ações de empreendedorismo. Ele argumenta que a ideia é reduzir a vulnerabilidade de famílias que deixaram o mercado de trabalho para exercer o cuidado contínuo.
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5: Relações Exteriores.
1: Proposta que cria política para a reintegração de brasileiros deportados ou repatriados avançou na Câmara. A repórter Silvia Munhato tem mais detalhes.
7: A Comissão de Previdência, Assistência Social, Infância, Adolescência e Família da Câmara dos Deputados aprovou o projeto que cria a política Reintegra Brasil. O objetivo é apoiar a reinserção social e profissional de brasileiros que retornam ao país após repatriação ou deportação. Em 2025, 3.924 brasileiros foram deportados pelos Estados Unidos e outros 3.050 tiveram que sair da União Europeia. A deputada Rogéria Santos, do Republicanos da Bahia, relatora do texto, destacou que esses brasileiros chegam ao país com dificuldades econômicas, mas também com outros problemas.
8: Existe um outro pormenor também, que na sua maioria eles retornam ao Brasil, inclusive indocumentados, com seus documentos expirados, com dificuldades de acessar o poder público, inclusive em relação à saúde. E aí, a política, ela vem trazendo exatamente esse bojo para acolher e reintegrar esses brasileiros.
7: Entre as medidas previstas está a criação de unidades de recepção nos pontos de entrada no país, com encaminhamento para abrigos temporários ou auxílio para transporte até o município de origem. Também deverá ser ofertado atendimento psicológico e assistência social, além da criação de espaços de convivência para mães e filhos e apoio para a localização de parentes no Brasil. O texto ainda concede atendimento prioritário no Cadastro Único para Programas Sociais e prioridade no acesso ao Bolsa Família e ao benefício de prestação continuada. Outras ações estão relacionadas à empregabilidade das pessoas e à proteção de bens adquiridos no exterior. A proposta que cria uma política de acolhimento de deportados e repatriados será analisada agora pelas Comissões de Finanças e Tributação e de Constituição e Justiça. Da Rádio Câmara de Brasília, Silvia Munhato.
5: Desenvolvimento Regional.
2: Sérgio Brito, do PSD da Bahia, solicita a realização de uma audiência pública para discutir o projeto que transfere às assembleias legislativas a competência para criar municípios. A ideia é impulsionar o desenvolvimento regional de distritos com potencial econômico.
5: A criação de novos municípios tem relação direta com o desenvolvimento regional. Tem distritos e comunidades que comprovadamente têm capacidade de crescer, se desenvolver, gerando renda e progresso para centenas de regiões pelo Brasil. O projeto estabelece critérios claros e responsáveis, assegurando que novas unidades administrativas tenham viabilidade econômica, social e estrutural, garantindo a sustentabilidade e melhor prestação de serviços à população.
1: Sérgio Brito cita como exemplos os distritos baianos de Roda Velha e Rosário para defender a proposta. Segundo o deputado, o projeto estabelece critérios técnicos para a criação dos municípios e pode facilitar o acesso da população a serviços públicos, além de o desenvolvimento regional.
2: Da Vitória, do PP do Espírito Santo, defende a aprovação de projeto que permite transformar a ocupação regular de terrenos de marinha em direito de uso registrado em cartório. Pela proposta de sua autoria, a União permanece como proprietária enquanto o morador passa a ter o domínio útil do imóvel.
1: Da Vitória explica que a medida alcança ocupantes inscritos na Secretaria do Patrimônio da União com posse pacífica há pelo menos 5 anos. O texto mantém a cobrança anual pelo domínio útil do terreno, além da taxa devida quando esse direito for transferido a outra pessoa.
2: Está pronto para a pauta da Comissão da Amazônia o relatório de Dilvanda Faro, do PT do Pará, ao projeto que amplia garantias em desapropriações por utilidade pública. O texto determina processo prévio e proteção reforçada a comunidades tradicionais e famílias de baixa renda.
1: De acordo com Dilvanda Faro, o projeto supera a lógica patrimonial ao incorporar dimensões sociais, culturais e territoriais, garantindo a manifestação prévia dos atingidos e reconhecendo o valor subjetivo da terra.
2: É de Elmar Nascimento, do União da Bahia, projeto para levar perícias médicas do INSS a localidades de difícil acesso. Entre os critérios previstos estão distância superior a 100 quilômetros da agência mais próxima, problemas de deslocamento da população e demanda reprimida pelo atendimento.
1: A proposta de Elmar Nascimento determina que o atendimento ocorra pelo menos uma vez por mês nessas localidades. Ele explica que, ao cumprir a medida, o INSS poderá utilizar unidades móveis, realizar mutirões, recorrer à telemedicina ou deslocar peritos para os municípios.
9: Meio Ambiente.
2: Gleisi Hoffmann, do PT do Paraná, quer proibir a exportação de animais destinados ao abate ou à engorda para abate no exterior. A medida vale para bovinos, búfalos, ovinos, caprinos, suínos e equídeos e prevê multas de até R$20 mil por animal, além de outras sanções para quem descumprir a regra.
1: Gleisi Hoffmann ressalta que a proposta não impede a exportação de animais para reprodução, pesquisa e conservação. Segundo a deputada, a iniciativa amplia a proteção e o bem-estar animal e, ao mesmo tempo, estimula o processamento da carne no Brasil, gerando mais valor e emprego no país.
2: Baleia Rossi, do MDB de São Paulo, defende o projeto que autoriza o sepultamento de animais de estimação em jazigos pertencentes à família do tutor, em cemitérios públicos e privados. Ele argumenta que a proposta reconhece o vínculo afetivo entre os tutores e seus animais.
1: De acordo com Baleia Rossi, o projeto estabelece critérios para o sepultamento dos animais, como a comprovação de que a morte não foi causada por doença infecto-contagiosa. Ele afirma que a medida também exige autorização prévia da administração do cemitério.
2: Mário Frias, do PL de São Paulo, é um dos autores da proposta que endurece as regras de proteção aos animais. A ideia é aumentar as penas para crimes de maus tratos, tornar esses crimes hediondos e imprescritíveis e determinar a perda da guarda dos animais pelos condenados.
1: O texto, que tem apoio de Mário Frias, também prevê educação sobre proteção animal nas escolas, atendimento veterinário público com castração gratuita e a criação de um cadastro nacional de pessoas condenadas por crimes contra animais.
9: Justiça.
2: Está pronto para ir a plenário o projeto que prevê punições para quem interditar idoso de forma abusiva. A repórter Paula Bittar explica a proposta.
10: A Comissão de Constituição e Justiça da Câmara aprovou um projeto que cria sanções civis e penais para quem tentar interditar idosos de forma abusiva ou fraudulenta. O objetivo é impedir que familiares ou pessoas de confiança utilizem processos judiciais de interdição para assumir o controle de bens e rendimentos de idosos que ainda possuem plena capacidade. O relator, deputado Felipe Carreiras, do PSB de Pernambuco, considerou que é necessário garantir o caráter de medida excepcional para a curatela, com o objetivo apenas de assegurar apoio aos que não consigam praticar atos da vida civil de forma autônoma. Para ele, utilizar a medida com finalidade patrimonial e sucessória representa evidente desvio de finalidade e vulnera direitos fundamentais à liberdade, à autonomia privada, ao patrimônio e à dignidade da pessoa humana. O texto aprovado define a tentativa de curatela por má-fé como motivo para excluir o herdeiro da sucessão, resultando na perda do direito à herança. Além da sanção civil, o projeto altera o Estatuto da Pessoa Idosa para aumentar a punição nos casos de apropriação ou desvio de bens. A pena para esse crime, que é de reclusão de 1 a 4 anos e multa, será aumentada de 1/3 até a metade se ele for praticado mediante a instauração de processo de curatela abusiva ou fundada em motivos falsos. A proposta também atualiza termos legais e permite que o juiz reconheça a intenção de enganar de forma mais ágil durante o processo, evitando que a lentidão da justiça beneficie herdeiros de má-fé. A proposta, que cria sanções civis e penais para quem tentar interditar idosos de forma abusiva ou fraudulenta, ainda será analisada pelo plenário. Da Rádio Câmara de Brasília, Paula Bittar.
9: Segurança Pública.
1: Projeto de defensor Stélio Denner, do União de Roraima, inclui na Lei Maria da Penha o monitoramento eletrônico do agressor como medida protetiva de urgência em situações de alto risco à mulher. Segundo o deputado, a iniciativa visa conter a escalada do feminicídio no Brasil.
2: Pelo texto de defensor Stélio Denner, o juiz deverá observar novos critérios para conceder a medida protetiva, como casos de ameaça grave, histórico de agressões e perseguição. O texto também prevê a integração da tornozeleira eletrônica com mecanismos de alerta direto à vítima.
9: Direitos Humanos.
1: Amanda Gentil, do PP do Maranhão, recomenda a aprovação de proposta de emenda à Constituição que inclui a primeira infância como etapa prioritária na proteção dos direitos e garantias das crianças. Relatora da matéria, ela propõe reforçar a obrigação do poder público no desenvolvimento integral até os 6 anos de idade.
2: O substitutivo de Amanda Gentil determina que União, Estados, Distrito Federal e atuem de forma integrada em políticas para a primeira infância. O texto também exige a divulgação dos recursos destinados a essas ações e inclui creches e visitas domiciliares entre as medidas previstas.
9: Educação.
1: Jorge Sola, do PT da Bahia, defende a ampliação das escolas públicas em tempo integral, especialmente no ensino médio. Para o deputado, a política é também uma medida de enfrentamento ao crime organizado, já que é nessa faixa etária que adolescentes são mais vulneráveis ao aliciamento.
11: Oferecer escolas de tempo integral, ou seja, segunda a sexta, de manhã e de tarde, o dia todo, com alimentação durante todo o dia, com formação profissional, com qualificação em várias áreas, cultura, esporte, línguas, e você com isso permite, né, que esse adolescente tenha uma melhor formação e perspectivas futuras, sendo afastado do risco da cooptação pelo crime organizado.
2: Jorge Sola acrescenta que a Bahia já conta com mais de 70 escolas de ensino médio reformadas ou construídas, com laboratórios, auditórios e espaços esportivos, e que outras 250 serão entregues. Ele aponta que a parceria com o Programa Federal Pé de Meia ajudou a reduzir a evasão escolar.
1: Termina agora o jornal Câmara dos Deputados, produzido pela Rádio Câmara, com trabalhos técnicos de Wellington Teles e apresentação de Luciana Vieira e Val Monteiro. Boa noite.
2: A Voz do Brasil volta amanhã. Uma boa noite para você.
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